0: Quem gostou, bota a mão pra cima e faz barulho aí. Muito obrigado.
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2: Daqui a pouco eu sigo com você por aqui com muito mais música no nosso Conexão Sertaneja.
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5: O volante Sofian Rabat afirmou que uma

0: Marrocos respeita a força da seleção brasileira, mas chega confiante para a estreia na Copa do Mundo e sonhando com a vitória. Embalado por uma impressionante sequência de 29 partidas sem perder, o Marrocos não esconde a ambição de surpreender o Brasil, apontado como favorito no confronto deste sábado. Rabat destacou que sua equipe não tem medo de enfrentar nenhuma seleção do torneio e acredita na qualidade do elenco marroquino, que vive grande fase após conquistar títulos continentais e chegar às semifinais da Copa de 2022. No grupo C, os marroquinos dividem chave com Brasil, Escócia e Haiti. Tá chegando o dia, hein? Copa do Mundo 2026. Eu sou Kleber Salles e vou ficando por aqui com o nosso Radar Esportivo, mas estou de volta amanhã trazendo aí mais destaque do mundo da bola. Até lá, hein?
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3: Olá, pessoal. Vamos conferir as principais movimentações da economia nesta quinta-feira, 11 de junho de 2026. O mercado segue acompanhando atentamente o comportamento das moedas internacionais, das commodities e dos produtos agrícolas, que continuam influenciando negócios e investimentos em todo o país. No mercado de câmbio, o dólar comercial apresenta queda de 0,32%, sendo negociado a R$ 5,16. O euro também opera em leve baixa de 0,03%, cotado a R$ 5,97. Já o dólar turismo registra pequena alta de 0,07%, chegando a R$ 5,39. A libra esterlina avança 0,33%, sendo negociada a R$ 6,96. O peso argentino apresenta valorização de 0,12%, enquanto o Bitcoin registra leve queda de 0,24%, sendo negociado próximo dos R$ 322 mil. Agora vamos conferir os preços dos principais produtos agrícolas, acompanhados pelo mercado nesta quinta-feira. O açúcar está cotado a R$ 92,90 por saca de 50 quilos. O algodão é comercializado a aproximadamente R$ 4,19 por libra peso. Já o arroz registra a cotação de R$ 59,38 por saca de 50 quilos. No setor pecuário, o bezerro está sendo negociado a R$ 3.407,66 por cabeça, enquanto o boi gordo alcança o valor de R$ 353,55 por arroba. Entre os produtos de destaque do agronegócio brasileiro, o café aparece cotado a R$ 1.383,57 por saca de 60 quilos. Já o milho está sendo comercializado a R$ 64,26 por saca de 60 quilos. O cenário desta quinta-feira é marcado por pequenas oscilações no mercado financeiro, demonstrando um ambiente de cautela entre investidores e agentes econômicos. Apesar das variações moderadas, moedas, commodities e produtos agrícolas seguem sendo indicadores importantes para acompanhar o desempenho da economia brasileira e internacional. Essas foram as principais informações econômicas desta quinta-feira, 11 de junho de 2026.

O presidente Luiz Inácio Lula da Silva questionou, durante reunião do Conselhão, o custo da inação em relação aos investimentos sociais no Brasil, criticando a forma como a imprensa aborda os gastos públicos. O presidente defendeu a importância de políticas sociais robustas para o desenvolvimento do país. Na mesma ocasião, Lula anunciou avanços significativos no programa Telefone Seguro, uma iniciativa que visa combater o roubo e furto de celulares, trazendo mais segurança para os cidadãos brasileiros.

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2: É o Conexão Sertaneja no ar, só sucesso, só música boa. Daqui a pouquinho tem muito mais pra você.
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2: Ah, daqui a pouquinho eu volto com muito mais música pra você no nosso Conexão Sertaneja.
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2: Olá, chegando para você o nosso Esporte Agora de hoje, com a minha apresentação, locutora Patrícia. E John Arias iniciará a Copa do Mundo de 2026 com a confiança em alta. O jogador consolidou-se como o principal destaque da Colômbia nesta temporada, embalado principalmente pelos dois gols marcados na vitória no amistoso contra a Jordânia. Este foi o terceiro gol do meia atacante do Palmeiras pela equipe nacional em 2026. Ele também havia balançado as redes na derrota para a Croácia em amistoso disputado em Orlando. Nenhum outro jogador foi tão decisivo no ataque colombiano este ano quanto Arias.
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A Força Aérea Brasileira está realizando uma ampla ação de saúde e assistência social gratuita em Oriximiná, no oeste do Pará, entre os dias 10 e 12 de junho. A iniciativa faz parte da última etapa do exercício de campanha de emprego de logística, saúde e intendência operacional, Excelsior 2026. Com a mobilização de mais de 200 militares, a FAB espera realizar mais de 1.500 atendimentos diários em diversas especialidades médicas, odontológicas e exames complementares. Esta é considerada a maior ação de apoio humanitário e assistência em saúde da FAB na Amazônia.

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3: tá de volta! Já voltando, sou eu, seu amigo Jorginho Amaral, te fazendo companhia aqui no Conexão Sertaneja. E tem mais sucesso pra você, bora curtir!
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3: Daqui a pouco a gente volta, hein, com muito mais moda sertaneja aqui no nosso Conexão.
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o governo brasileiro, por meio do secretário executivo do Ministério da Fazenda, Dario Durigan, defendeu a soberania do PIX, o sistema de pagamentos instantâneos do Banco Central. Durigan afirmou que o PIX é um patrimônio estratégico que continuará sob estrita governança do Estado brasileiro contra interferências globais. O PIX, que se tornou uma referência global em bancarização e inovação tecnológica, é visto como um ativo crucial para a economia nacional. A declaração reforça o compromisso do Brasil em proteger e manter o controle sobre essa ferramenta financeira.

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3: Já voltei no nosso Conexão com muito mais músicas pra você. Bora de Conexão Sertaneja.
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1: Não saia daí que já já eu volto com muito mais pra você.
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4: Olá pessoal, vamos conferir as principais movimentações da economia nesta quinta-feira, 11 de junho de 2026. O mercado segue acompanhando atentamente o comportamento das moedas internacionais, das commodities e dos produtos agrícolas, que continuam influenciando negócios e investimentos em todo o país. No mercado de câmbio, o dólar comercial apresenta queda de 0,32%, sendo negociado a R$ 5,16. O euro também opera em leve baixa de 0,03%, cotado a R$ 5,97. Já o dólar turismo registra pequena alta de 0,07%, chegando a R$ 5,39. A libra esterlina avança 0,33%, sendo negociada a R$ 6,96. O peso argentino apresenta valorização de 0,12%, enquanto o Bitcoin registra leve queda de 0,24%, sendo negociado próximo dos R$ 322 mil. Agora vamos conferir os preços dos principais produtos agrícolas acompanhados pelo mercado nesta quinta-feira. O açúcar está cotado a R$ 92,90 por saca de 50 quilos. O algodão é comercializado a aproximadamente R$ 4,19 por libra peso. Já o arroz registra a cotação de R$ 59,38 por saca de 50 quilos. No setor pecuário, o bezerro está sendo negociado a R$ 3.407,66 por cabeça, enquanto o boi gordo alcança o valor de R$ 353,55 por arroba. Entre os produtos de destaque do agronegócio brasileiro, o café aparece cotado a R$ 1.383,57 por saca de 60 quilos. Já o milho está sendo comercializado a R$ 64,26 por saca de 60 quilos. O cenário desta quinta-feira é marcado por pequenas oscilações no mercado financeiro, demonstrando um ambiente de cautela entre investidores e agentes econômicos. Apesar das variações moderadas, moedas, commodities e produtos agrícolas seguem sendo indicadores importantes para acompanhar o desempenho da economia brasileira e internacional. Essas foram as principais informações econômicas desta quinta-feira, 11 de junho de 2026.
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6: E a Copa do Mundo começa hoje e além dos 26 jogadores da seleção do técnico Carlo Ancelotti, outros três brasileiros disputarão a competição, mas não pelo Brasil. Maurício, meia do Palmeiras, é o que possui a história mais incomum. O jogador de 24 anos se naturalizou paraguaio somente em fevereiro deste ano. O que possibilitou tomar essa decisão foi sua avó, que nasceu no Paraguai. Já seu pai, que é brasileiro, viveu boa parte da

0: da infância e da juventude no país vizinho. Matheus Nunes é natural de São Gonçalo, Rio de Janeiro. Aos 12 anos, se mudou para Portugal e não retornou mais. Já Lucas Mendes é um zagueiro revelado pelo Coritiba. Em 2014, se transferiu para o Catar. Desde então, não saiu mais de lá, algo que facilitou sua naturalização.
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3: De acordo com uma matéria do The Times, os árbitros brasileiros que entrarão em campo na Copa desse ano, Ramon Abel, Rafael Claus e Vilton Pereira Sampaio, vão receber mais de $500 mil cada. Caso um árbitro seja mantido para as fases finais, receberá um ou mais bônus.
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5: Hoje é quinta-feira, 11 de junho de 2026. Eu sou Cleiton Santos e está no ar o Info News. Escolher o endereço errado pode custar caro para quem empreende. Para ajudar nessa decisão, o Sebrae SP lançou, em parceria com o Google Cloud, a plataforma Alvo Certo, que usa dados e inteligência artificial para indicar regiões com maior potencial para abrir ou expandir um negócio. Disponível inicialmente para empreendedores de São Paulo, a ferramenta cruza dados sobre perfil da população, circulação de pessoas, concorrência, polos de atração e tendências de consumo. O sistema permite informar endereços, explorar áreas no mapa ou buscar regiões mais promissoras para cada atividade. O Alvo Certo usa o Gemini, do Google, para provocar o empreendedor com perguntas estratégicas, como nível de concorrência, riscos da região e diferenciais necessários para o negócio. A proposta não é decidir pelo empresário, mas colocar dados na mesa e reduzir um processo que antes poderia levar meses. Sebrae SP e Google Cloud afirmam que a tecnologia pode ganhar funções como crédito, capacitação e vendas digitais. A expansão pelo país dependerá de decisões estratégicas. Fique ligado, já já tem mais Info News.
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9: É o Conexão Sertaneja no ar, só sucesso, só música boa. Daqui a pouquinho tem muito mais pra você.
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1: Encerrando por aqui mais um Conexão Sertaneja nesta quinta gostosa, pré-fim de semana de muita alegria e muita música boa sertaneja pra você aqui no Conexão, tá bom? Amanhã sexta estou de volta. Valeu, turminha! Te espero amanhã, hein? Tchau, gente!
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4: De acordo com Ahmad Donyamali, ministro dos esportes do Irã, sua seleção poderá deixar os jogos da Copa caso sejam exibidas bandeiras não autorizadas ou ouçam cânticos contra a seleção nacional dentro dos estádios. A seleção iraniana, que está no Grupo G, vai estrear na Copa contra a seleção da Nova Zelândia no próximo dia 15 de junho. Segundo o ministro iraniano, sua federação recebeu garantias de que não haverão incidentes durante o confronto contra o Egito.
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6: O Pix voltou ao centro de uma disputa internacional. Depois de novas críticas dos Estados Unidos ao sistema brasileiro de pagamentos instantâneos, o governo registrou a marca como de alto renome e associada ao Banco Central. O anúncio foi feito pelo ministro Márcio Elias Rosa, durante reunião no Palácio do Planalto. Esse tipo de registro, feito no INPI, é a maior proteção prevista pela lei brasileira para uma marca, garantindo o uso exclusivo no território nacional. As críticas dos Estados Unidos dizem que o Banco Central atuaria ao mesmo tempo como regulador e operador do sistema, o que, na visão dos Estados Unidos, favoreceria o Pix e prejudicaria empresas do setor. A acusação aparece no contexto de uma investigação comercial que embasa a proposta de tarifa de 25% sobre produtos brasileiros. Especialistas avaliam que a ofensiva pode estar ligada à força do Pix, à concorrência com cartões americanos e ao avanço de alternativas internacionais de pagamento. A reação brasileira tenta deixar claro que o Pix virou mais do que um meio de pagamento, tornou-se uma vitrine tecnológica do país e agora também entrou no radar das disputas comerciais. Fique ligado, já já tem mais Info News.
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7: 22 horas e 31 minutos.
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11: Alô, gente! Estamos chegando com mais uma edição do Sertanejo Classic. Alegria, alegria! O programa que faz você voltar no tempo vai começar.
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0: Obrigada, meus amores.
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2: Maravilha, maravilha. Depois do intervalo a gente volta com mais Sertanejo Clássico. Não saia daí.
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4: O árbitro esloveno Zlatko Vintic vai apitar o jogo entre Brasil e Marrocos, válido pela primeira rodada da Copa. Vintic já apitou jogos da Champions e da Liga Europa, inclusive a final da Champions 2023-2024. Além de Vintic como árbitro principal, no primeiro jogo da seleção, teremos os assistentes eslovenos András Kovačić e Tomáš Klanjnik. O quarto árbitro será o suíço Sandro Scherer. E o árbitro reserva será Stefan de Almeida.
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6: Olá pessoal, vamos conferir as principais movimentações da economia nesta quinta-feira, 11 de junho de 2026. O mercado segue acompanhando atentamente o comportamento das moedas internacionais, das commodities e dos produtos agrícolas, que continuam influenciando negócios e investimentos em todo o país. No mercado de câmbio, o dólar comercial apresenta queda de 0,32%, sendo negociado a R$ 5,16. O euro também opera em leve baixa de 0,03%, cotado a R$ 5,97. Já o dólar turismo registra pequena alta de 0,07%, chegando a R$ 5,39. A libra esterlina avança 0,33%, sendo negociada a R$ 6,96. O peso argentino apresenta valorização de 0,12%, enquanto o Bitcoin registra leve queda de 0,24%, sendo negociado próximo dos R$ 322 mil. Agora vamos conferir os preços dos principais produtos agrícolas, acompanhados pelo mercado nesta quinta-feira. O açúcar está cotado a R$ 92,90 por saca de 50 quilos. O algodão é comercializado a aproximadamente R$ 4,19 por libra peso. Já o arroz registra a cotação de R$ 59,38 por saca de 50 quilos. No setor pecuário, o bezerro está sendo negociado a R$ 3.407,66 por cabeça, enquanto o boi gordo alcança o valor de R$ 353,55 por arroba. Entre os produtos de destaque do agronegócio brasileiro, o café aparece cotado a R$ 1.383,57 por saca de 60 quilos. Já o milho está sendo comercializado a R$ 64,26 por saca de 60 quilos. O cenário desta quinta-feira é marcado por pequenas oscilações no mercado financeiro, demonstrando um ambiente de cautela entre investidores e agentes econômicos. Apesar das variações moderadas, moedas, commodities e produtos agrícolas seguem sendo indicadores importantes para acompanhar o desempenho da economia brasileira e internacional. Essas foram as principais informações econômicas desta quinta-feira, 11 de junho de 2026.
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8: O Brasil prepara novas regras para acelerar o combate a crimes digitais contra crianças e adolescentes. O Ministério da Justiça deve publicar em julho uma portaria que regulamenta o ECA digital e define como redes sociais terão de avisar as autoridades sobre casos suspeitos. As notificações serão reunidas no Centro Nacional de Proteção à Criança e ao Adolescente, ligado à Polícia Federal. O órgão fará a triagem dos dados, cruzará informações e encaminhará os casos para a investigação. A ideia é padronizar relatórios, estabelecer prazos e facilitar a análise de um volume alto de alertas. O desafio é grande, em 2025, o Brasil recebeu 950 mil denúncias de abuso sexual infantil, aliciamento ou tráfico sexual de menores enviadas por redes sociais, alta de 60% sobre 2024. O país aparece em sexto lugar no mundo em notificações desse tipo. Inspirado no modelo americano do NCMC, o Centro Brasileiro terá alcance mais amplo, incluindo crimes contra menores no ambiente digital. Plataformas já apoiam regras e defendem cooperação entre empresas, famílias e governos. Daqui a pouco tem mais informações no InfoNews.
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2: Sertanejo Clássico está de volta. Aumente o volume e vem conferir só as clássicas.
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1: Gravamos a música que naquela época foram vendidas 2,5 milhões de cópias.

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1: Valeu, turma! Estamos encerrando mais uma super edição do Sertanejo Classic. Voltamos na próxima edição com mais pra você. Até lá!
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6: As últimas do esporte você confere agora na nossa quinta-feira. Hoje, dia 11 de junho de 2026, e o ex-presidente da FIFA, Joseph Blatter, criticou duramente a entidade Gianni Infantino após o árbitro somálio Marabido Kardirartan ser impedido de entrar nos Estados Unidos, onde apitaria jogos da Copa do Mundo de 2026. Artan, de 34 anos, havia conseguido autorização prévia para viajar, mas foi barrado na imigração do aeroporto de Miami. No último sábado, em entrevista ao jornal francês L'Equipe, Blatter chamou o episódio de inacreditável e absurdo e afirmou que um país sede de Copa do Mundo tem a obrigação de garantir segurança e conceder vistos a todos os oficiais da FIFA, incluindo árbitros. Para o ex-dirigente, impedir a entrada de um árbitro representa um problema grave para a organização do torneio. Blatter comandou a FIFA entre 1998 e 2015, quando deixou o cargo em meio ao escândalo do FIFA Gate. Eu sou Kleber Salles e volto daqui a pouco com mais esporte no seu rádio.
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7: 23 horas e 27 minutos.
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2: Olá, para você desejo uma ótima quinta-feira. A partir de agora vamos ouvir o programa Na Hora de Amar. Por aqui eu, locutora Patrícia Vieira, toco para você ouvir o melhor da música romântica. Vem comigo!

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0: Hora de Amar, tocando pra você o melhor da música romântica. 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
5: De volta por aqui, falando de esporte, falando de seleção brasileira. O atacante Rafinha afirmou que está preparado para lidar com a pressão da Copa do Mundo e assumir o papel de liderança na seleção. O jogador reconheceu que suas atuações pelo Brasil ainda são mais cobradas do que as que apresenta no Barcelona, mas destacou que já contribuiu bastante com a equipe e acredita ter capacidade para render ainda mais. Aos 29 anos e disputando seu segundo Mundial, Rafinha disse estar mais maduro do que em 2022 e revelou que os jogadores mais experientes tentam proteger os mais jovens das críticas nas redes sociais. Confiante, ele se colocou ao lado de Vinícius Júnior, entre os atletas capazes de decidir partidas importantes e ajudar o Brasil na busca pelo hexacampeonato, além de pedir o apoio da torcida durante a competição. É, a gente já está em clima de Copa do Mundo. Faltam 2 dias para a seleção estrear e a Copa estreia hoje, né? Primeiro dia de Copa e a gente vai acompanhando tudo e trazendo aqui no nosso Radar Esportivo. Daqui a pouco eu volto com muito mais, hein?
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7: A Comissão Europeia propôs novas sanções contra a Rússia, visando diversas áreas da economia russa. As medidas incluem o foco nas receitas do petróleo, na frota sombra, em bancos, empresas de criptomoedas, metais e produtos da pesca. Além disso, as sanções também se dirigem aos soldados que participaram da invasão em grande escala da Ucrânia. A proposta busca manter o limite máximo de preço do petróleo russo, implementado em conjunto com o G7 e a Austrália desde 2022.
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0: A programação da Na Hora de Amar está de volta, trazendo para você o melhor da música romântica. Só músicas que falam deste nobre sentimento que é o amor. Sentimento lindo, não é? Mas o amor tem que ser genuinamente verdadeiro. Aquele amor sem interesse próprio, muito pelo contrário, aquele amor que coloca outra pessoa em primeiro lugar. Não é mesmo? Que você possa ser este amor para alguém e possa receber também este amor genuíno. Para embalar sua vida, sua história, está aqui o programa Na Hora de Amar, agora com mais músicas.
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segunda-feira de muita alegria comigo, Nando Pinheiro, aqui para mais uma edição do nosso programa preferido, Bandas e Companhia, com o melhor das bandas do Sul para você. Vamos conferir as primeiras da sequência.

Sai daí, Cusco! Eita, Cusco, que é só atrapalha!

0: legal saber que você está na melhor programação do seu rádio. Fica ligado que daqui a pouco tem mais bandas e companhia para você que se liga nessa rádio. É já já, hein? Não sai da frequência. Bandas e companhia.
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4: Olá, chegando para você o nosso Esporte Agora de hoje, com a minha apresentação, locutora Patrícia. E John Arias iniciará a Copa do Mundo de 2026 com a confiança em alta. O jogador consolidou-se como o principal destaque da Colômbia nesta temporada, embalado principalmente pelos dois gols marcados na vitória no amistoso contra a Jordânia. Este foi o terceiro gol do meia atacante do Palmeiras pela equipe nacional em 2026. Ele também havia balançado as redes na derrota para a Croácia em amistoso disputado em Orlando. Nenhum outro jogador foi tão decisivo no ataque colombiano este ano quanto Arias.
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7: A Comissão Europeia propôs novas sanções contra a Rússia, visando diversas áreas da economia russa. As medidas incluem o foco nas receitas do petróleo, na frota sombra, em bancos, empresas de criptomoedas, metais e produtos da pesca. Além disso, as sanções também se dirigem aos soldados que participaram da invasão em grande escala da Ucrânia. A proposta busca manter o limite máximo de preço do petróleo russo, implementado em conjunto com o G7 e a Austrália desde 2022.

De volta, Nando Pinheiro. A música não para. Vamos tocar já na sequência mais grandes sucessos, porque você está junto comigo em Bandas e Companhia.

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3: E a Copa do Mundo começa hoje e além dos 26 jogadores da seleção do técnico Carlo Ancelotti, outros três brasileiros disputarão a competição, mas não pelo Brasil. Maurício, meia do Palmeiras, é o que possui a história mais incomum. O jogador de 24 anos se naturalizou paraguaio somente em fevereiro deste ano. O que possibilitou tomar essa decisão foi sua avó, que nasceu no Paraguai. Já seu pai, que é brasileiro, viveu boa parte da infância e da juventude no país vizinho. Matheus Nunes é natural de São Gonçalo, Rio de Janeiro. Aos 12 anos se mudou para Portugal e não retornou mais. Já Lucas Mendes é um zagueiro revelado pelo Coritiba. Em 2014 se transferiu para o Catar. Desde então não saiu mais de lá, algo que facilitou sua naturalização.
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5: Um dos terremotos mais fortes a atingir as Filipinas em meio século causou destruição e mortes. Pelo menos 37 pessoas morreram e mais de 20 mil ficaram desalojadas, com cerca de 2 mil casas danificadas em várias províncias. As equipes de resgate continuam vasculhando edifícios em ruínas em busca de sobreviventes, enquanto muitos moradores que abandonaram suas casas temiam um tsunami. Ondas de até quase um metro acima do nível da maré foram registradas, embora os danos diretos do tsunami tenham sido limitados.
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Muito bom ter você na sua rádio preferida. Bandas e Companhia, com a apresentação de Nando Pinheiro. Aumenta o volume, porque tem mais, tem muito mais sucessos pra você. Bandas.

E aí, tá gostando da nossa programação? Espero que sim. Ó, daqui a pouco eu estou de volta com mais Bandas e Companhia. Não saia daí! 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

0: O governo Lula e a oposição protagonizam um intenso embate sobre segurança pública no Congresso Nacional. A Câmara dos Deputados analisa a proposta de emenda à Constituição que propõe reduzir a maioridade penal para 16 anos, defendida por parlamentares da oposição. Ao mesmo tempo, o governo planeja transformar 138 presídios em unidades de segurança máxima, visando desarticular facções criminosas. A questão da segurança é central nas eleições e divide opiniões, com o governo buscando evitar a imagem de tolerância ao crime.
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6: Jorge Sampaoli está de volta ao futebol argentino. O treinador de 66 anos foi anunciado como novo comandante do Talleres e assume a vaga deixada por Carlos Tevez. O contrato será válido até o fim de 2027, marcando o retorno de Sampaoli à primeira divisão da Argentina após mais de duas décadas trabalhando fora do país. Livre no mercado desde sua saída do Atlético Mineiro em fevereiro deste ano, Sampaoli chega com a missão de recuperar o Talleres após uma sequência de resultados ruins. Segundo a imprensa argentina, ele se tornará o treinador mais bem remunerado da história do clube de Córdoba. A expectativa é que o técnico inicie os trabalhos imediatamente, visando a sequência da temporada e a reconstrução da equipe.
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7: Meia-noite e 47 minutos.
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2: Bandas e Companhia, tocando o que há de melhor pra você. De volta aqui, Nando Pinheiro. Vem que tem músicas de bandas, vem que tem as melhores da regionalidade do sul do Brasil. Bandas e Companhia, vamos conferir as próximas músicas.

0: 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Fica ligado que daqui a pouco tem mais bandas e companhia pra você que se liga nessa rádio. É já já, hein? Não sai da frequência.
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a inteligência artificial agêntica, que permite sistemas autônomos tomarem decisões, está ampliando a eficiência em diversos setores, mas também levanta preocupações sobre os riscos associados. O Gartner, renomada empresa de pesquisa, projeta um aumento nos incidentes de segurança relacionados a essa tecnologia até 2028. Especialistas alertam para a necessidade de regulamentação e desenvolvimento de protocolos de segurança robustos para garantir que os benefícios da IA agêntica superem os potenciais perigos, protegendo dados e sistemas críticos.

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1: As últimas do esporte você confere agora na nossa quinta-feira. Hoje, dia 11 de junho de 2026, e o ex-presidente da FIFA, Joseph Blatter, criticou duramente a entidade Gianni Infantino após o árbitro somálio Marabdo Kardirartan ser impedido de entrar nos Estados Unidos, onde apitaria jogos da Copa do Mundo de 2026. Artan, de 34 anos, havia conseguido autorização prévia para viajar, mas foi barrado na imigração do aeroporto de Miami. No último sábado, em entrevista ao jornal francês L'Equipe, Blatter chamou o episódio de inacreditável e absurdo e afirmou que um país sede de Copa do Mundo tem a obrigação de garantir segurança e conceder vistos a todos os oficiais da FIFA, incluindo árbitros. Para o ex-dirigente, impedir a entrada de um árbitro representa um problema grave para a organização do torneio. Blatter comandou a FIFA entre 1998 e 2015, quando deixou o cargo em meio ao escândalo do FIFA Gate. Eu sou Kleber Salles e volto daqui a pouco com mais esporte no seu rádio.
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3: Curtindo a nossa programação, ouvindo o que há de melhor no Bandas e Companhia. Nessa volta, nós temos mais sucessos. Confira aí.
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0: curtindo a nossa programação Bandas e Companhia com a apresentação de Nando Pinheiro. Deixa eu tomar uma aguinha ali, é coisa rápida. Daqui a pouco eu volto trazendo só as melhores. Bandas e Companhia.
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0: o governo do estado de Minas Gerais anunciou um investimento de quase 200 milhões de reais em projetos e obras de infraestrutura rodoviária para a região do sudoeste de Minas. A iniciativa visa melhorar a malha viária e impulsionar o desenvolvimento local. Além disso, o executivo estadual determinou a realização de estudos de fluxo entre Artemig e AB Nascentes das Gerais para possíveis obras na MG-050. A medida busca otimizar o planejamento e a execução de melhorias nas estradas mineiras.
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4: O Kansas City Chiefs anunciou a renovação contratual do quarterback Patrick Mahomes, que se tornou o primeiro jogador da história da NFL a ultrapassar a marca de US$500 milhões em um contrato. O novo acordo reforça a ligação entre o astro e a franquia, consolidando Mahomes como a principal referência da equipe para os próximos anos. Desde que assumiu a posição de titular dos Chiefs, Mahomes conquistou títulos, prêmios de MVP e ajudou a transformar a equipe em uma das potências da liga. O quarterback já possui um dos contratos mais valiosos da história do esporte americano e segue como peça central do projeto da franquia, que pretende continuar brigando pelos títulos da NFL nas próximas temporadas.
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aqui pra você, músicas de bandas, o que há de melhor no mundo da música, no sul do Brasil, essa cultura rica, bandas e companhia. Vamos já dar início à nossa próxima sequência, confira aí.

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0: bom saber que você ficou comigo até agora, Nando Pinheiro, no programa Bandas e Companhia, o melhor das bandas do Sul. Para você que gosta desse som, para você que curte o estilo musical que se destaca aqui em nossa programação. Um grande abraço e até a próxima edição.
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3: 1:33.
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5: Oi, gente, estamos chegando com o Baú Sertanejo nessa quinta. Como é que tá aí, meu Brasil? Tudo bom? A partir de agora tem Baú Sertanejo, comunicação e atividade, Diego Ferrari. A partir de agora tem Baú Sertanejo no teu rádio, levando alegria, alegria, onde você estiver. Onde você estiver, sinta-se sempre à vontade para estar junto com a gente aqui durante 2 horas. E vamos lá, então, começando o Baú Sertanejo, a partir de agora.
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0: O sertanejo trazendo o que foi sucesso e o que é sucesso aqui do sertanejo pra você. Não sai daí não, já já tem mais.
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0: dos terremotos mais fortes a atingir as Filipinas em meio século causou destruição e mortes. Pelo menos 37 pessoas morreram e mais de 20 mil ficaram desalojadas, com cerca de 2 mil casas danificadas em várias províncias. As equipes de resgate continuam vasculhando edifícios em ruínas em busca de sobreviventes, enquanto muitos moradores que abandonaram suas casas temiam um tsunami. Ondas de até quase 1 metro acima do nível da maré foram registradas, embora os danos diretos do tsunami tenham sido limitados.
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3: As últimas do esporte você confere agora na nossa quinta-feira. Hoje, dia 11 de junho de 2026, e o ex-presidente da FIFA, Josef Blatter, criticou duramente a entidade Gianni Infantino após o árbitro somálio Marabdo Kardirartan ser impedido de entrar nos Estados Unidos, onde apitaria jogos da Copa do Mundo de 2026. Artan, de 34 anos, havia conseguido autorização prévia para viajar, mas foi barrado na imigração do aeroporto de Miami. No último sábado, em entrevista ao jornal francês L'Équipe, Blatter chamou o episódio de inacreditável e absurdo e afirmou que um país sede de Copa do Mundo tem a obrigação de garantir segurança e conceder vistos a todos os oficiais da FIFA, incluindo árbitros. Para o ex-dirigente, impedir a entrada de um árbitro representa um problema grave para a organização do torneio. Blatter comandou a FIFA entre 1998 e 2015, quando deixou o cargo em meio ao escândalo do FIFA Gate. Eu sou Kleber Salles e volto daqui a pouco com mais esporte no seu rádio.
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8: Se é sucesso, está aqui no Baú Sertanejo. Estamos de volta, meu povo. Aumenta o som, Baú Sertanejo, tá no ar de novo.

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7: A Alemanha ganhou um reforço inesperado às vésperas da Copa do Mundo. Após a lesão de Lennart Kahr, o técnico Julian Nagelsmann chamou o jovem meia Hasan Wedraogo, de apenas 20 anos, para integrar o elenco no Mundial. A convocação pegou o jogador de surpresa, já que ele não esperava mais receber uma oportunidade tão perto do início da competição. O Wedraogo pontou que estava descansando quando recebeu a ligação de Nagelsmann. Tomado pela emoção, ouviu uma pergunta inusitada do treinador: "Você está bêbado?" O jovem respondeu que não bebe e logo em seguida recebeu a confirmação de que viajaria para disputar a Copa. Depois da notícia, ele tentou avisar os pais, mas ninguém atendeu o telefone. Até uma de suas irmãs desconfiou da história antes de acreditar na convocação. Agora, o meia chega motivado para ajudar a Alemanha, que estreia no Mundial no domingo, 14 de junho, contra Curaçao.
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0: O governo Lula e a oposição protagonizam um intenso embate sobre segurança pública no Congresso Nacional. A Câmara dos Deputados analisa a proposta de emenda à Constituição que propõe reduzir a maioridade penal para 16 anos, defendida por parlamentares da oposição. Ao mesmo tempo, o governo planeja transformar 138 presídios em unidades de segurança máxima, visando desarticular facções criminosas. A questão da segurança é central nas eleições e divide opiniões, com o governo buscando evitar a imagem de tolerância ao crime.
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5: Mais uma super sequência de volta aqui, ó, pra você ouvir curtir no Baú Sertanejo.

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A Força Aérea Brasileira está realizando uma ampla ação de saúde e assistência social gratuita em Oriximiná, no oeste do Pará, entre os dias 10 e 12 de junho. A iniciativa faz parte da última etapa do exercício de campanha de emprego de logística, saúde e intendência operacional, Excelsior 2026. Com a mobilização de mais de 200 militares, a FAB espera realizar mais de 1.500 atendimentos diários em diversas especialidades médicas, odontológicas e exames complementares. Esta é considerada a maior ação de apoio humanitário e assistência em saúde da FAB na Amazônia.

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1: De volta por aqui, falando de esporte, falando de seleção brasileira. O atacante Rafinha afirmou que está preparado para lidar com a pressão da Copa do Mundo e assumir o papel de liderança na seleção. O jogador reconheceu que suas atuações pelo Brasil ainda são mais cobradas do que as que apresenta no Barcelona, mas destacou que já contribuiu bastante com a equipe e acredita ter capacidade para render ainda mais. Aos 29 anos e disputando seu segundo Mundial, Rafinha disse estar mais maduro do que em 2022 e revelou que os jogadores mais experientes tentam proteger os mais jovens das críticas nas redes sociais. Confiante, ele se colocou ao lado de Vinícius Júnior, entre os atletas capazes de decidir partidas importantes e ajudar o Brasil na busca pelo hexacampeonato, além de pedir o apoio da torcida durante a competição. É, a gente já está em clima de Copa do Mundo. Faltam 2 dias para a seleção estrear e a Copa estreia hoje, né? Primeiro dia de Copa e a gente vai acompanhando tudo e trazendo aqui no nosso Radar Esportivo. Daqui a pouco eu volto com muito mais, hein?
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4: Vem com a gente, meu povo, estamos chegando de volta.

0: Eita coisa boa, Mauro Sertanejo, levando pra você os melhores de todos os tempos. Não sai da sintonia, já já tem mais pra você.
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4: O Brasil aparece apenas na sétima posição entre as seleções mais valiosas da Copa do Mundo de 2026, segundo o levantamento baseado nos valores de mercado dos jogadores convocados. A equipe brasileira tem elenco avaliado em cerca de 941 milhões de euros, ficando atrás de França, Inglaterra, Espanha, Portugal, Alemanha e Holanda. O estudo leva em consideração o valor de mercado atual de cada atleta convocado para o torneio. Entre os brasileiros, os jogadores mais valiosos são o Vini Júnior, Matheus Cunha, Endrick, Rafinha e Bruno Guimarães. A liderança do ranking fica com a França, que possui um elenco avaliado em mais de 1,5 bilhão de euros. Apesar de estar fora do top 5, o Brasil segue entre os favoritos ao título e conta com uma geração repleta de atletas que atuam nos principais clubes da Europa.
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o Tribunal Superior Eleitoral criou um grupo de trabalho com o objetivo de ampliar a inclusão e fortalecer a centralidade do eleitor no processo democrático. A iniciativa visa garantir maior acessibilidade e participação nas eleições. Entre as novidades, destaca-se o programa Seu Voto Importa, que oferecerá transporte gratuito no dia da eleição para eleitores com deficiência ou mobilidade reduzida, além de moradores de territórios indígenas, comunidades quilombolas e populações tradicionais.

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2: Estamos de volta com o Baú Sertanejo.

0: outra aqui pra você ouvir, curtir e relembrar. Daqui a pouco tem mais, não sai daí não.
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O governo brasileiro optou por não enviar um representante a um seminário sobre cooperação em energia nuclear para países latino-americanos, promovido pela gestão Donald Trump. O evento, focado em reatores modulares pequenos, ocorreu em Buenos Aires. O Itamaraty justificou a ausência devido a outras atividades internacionais e ao curto prazo para as consultas internas necessárias. Apesar de não participar desta edição, o Brasil já demonstrou interesse em pequenos reatores em diálogos anteriores.

Segundo a imprensa esportiva europeia, o português Bernardo Silva possivelmente vai jogar no Real Madrid. Lembrando que o meia de 31 anos está livre no mercado após deixar o Manchester City. Esse seria o primeiro reforço da equipe após o anúncio do retorno do técnico José Mourinho.

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2: Muito bem, de volta com o Baú Sertanejo.
1: Estamos de volta com o Baú Sertanejo, o melhor do passado na sua rádio.

0: Essas são as últimas de hoje do nosso Baú Sertanejo. Obrigado pelo teu carinho, pela tua audiência. Temos um encontro marcado na próxima edição com mais Baú Sertanejo, aqui na Mais Ouvida.
1: 3 horas e 24 minutos.
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3: A Prefeitura da Serra, no Espírito Santo, participa do ESX 2026, Innovation Experience Espírito Santo, um dos maiores eventos de inovação do Brasil, que acontece de 11 a 13 de junho. O município apresentará seus principais projetos que fortalecem o ecossistema de inovação local, como o Distrito de Inovação Inova Serra e o Parque Tecnológico Alvo Serra. O secretário municipal de Inovação, Ciência e Tecnologia, Pedro Trindade, participará de um painel no dia 11 de junho, às 19 horas, para compartilhar a experiência da Serra na construção de um ecossistema de inovação conectado ao desenvolvimento econômico e à melhoria da qualidade de vida da população.
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6: O Palmeiras acionou a Polícia Civil de São Paulo e ajudou a dar início a uma investigação sobre cambismo digital, falsidade ideológica e outros crimes relacionados à venda irregular de ingressos. A operação foi conduzida pela Delegacia de Repressão aos Delitos de Intolerância Esportiva, DRAD, que cumpriu um mandado de busca e apreensão na cidade de Araras, interior paulista. Durante a ação, foram apreendidos um celular e um computador de um dos investigados, que agora passarão por perícia. Segundo o clube, a investigação começou após a área de prevenção de fraudes da auditoria interna identificar um esquema de comercialização irregular de ingressos por meio de fraudes eletrônicas. O Palmeiras informou que colaborou diretamente com as autoridades, fornecendo informações que ajudaram a localizar os suspeitos. Desde 2023, o clube utiliza biometria facial em todos os ingressos de jogos como mandante, medida que tem sido uma das principais armas no combate ao cambismo e a outras irregularidades envolvendo o acesso aos estádios.
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4: Finalzão de semana de muita alegria e muita música é aqui na sua rádio preferida e tá começando Conexão Sertaneja. A partir de agora sou eu, seu amigo Jorginho Amaral, com as melhores músicas do sertanejo pra você, as mais animadas, tem romântica também, muita moda boa pra você nesse finalzão de semana. Então vem, que tá no ar o Conexão.
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1: Tá aí, esse é o Conexão Sertaneja. Não saia daí que já já tem mais.
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Wataru Endo, capitão da seleção japonesa de futebol, sofreu uma lesão e, ao ser retirado da seleção que vai disputar a Copa, ele anunciou sua aposentadoria do futebol internacional. Ele será substituído por Shuto Machino, que joga no Borussia Mönchengladbach. O capitão da seleção japonesa disse que está frustrado por não poder participar do principal torneio do futebol mundial. Com esta campanha, estarei me aposentando da seleção. A partir de agora, vou torcer pela seleção japonesa como mais um torcedor. Lembrando que o Japão vai estrear no próximo dia 14 contra a Holanda.

O presidente dos Estados Unidos, Donald Trump, surpreendeu ao declarar que ama a inflação, mesmo com novos dados mostrando que os preços no país subiram no ritmo mais rápido em 3 anos. A inflação em maio atingiu 4,2% em relação ao ano anterior, impulsionada pelos custos de energia. A alta dos preços, a maior desde abril de 2023, reflete os impactos do conflito no Oriente Médio sobre os consumidores americanos, especialmente na gasolina. A declaração de Trump gerou repercussão em meio às preocupações econômicas.

O Web Summit Rio 2026, um dos maiores eventos de inovação do mundo, promete movimentar mais de 219 milhões de reais na economia da capital fluminense. A expectativa é que o setor de hospedagem seja o mais beneficiado, com uma injeção de aproximadamente 400 milhões de reais, equivalente a 19,8% do total. Além da hospedagem, os setores de transporte, atrações turísticas, lazer e comércio também devem ser positivamente impactados. O evento, que já se consolidou como um dos mais importantes para a economia da cidade, reforça a capacidade do Rio de sediar grandes encontros internacionais.

O Real Madrid anunciou que o português José Mourinho retornou ao clube. O vínculo do técnico é válido por 3 temporadas. Ele assumirá o cargo no dia 13 de julho, após o final da Copa. Lembrando que ele já treinou o clube entre 2010 e 2013. Então passou pelo Chelsea, Manchester United, Tottenham, Roma, Fenerbahçe e, por último, o português Benfica.

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1: Já voltando, sou eu, seu amigo Jorgin Amaral, te fazendo companhia aqui no Conexão Sertaneja. E tem mais sucesso pra você, bora curtir!
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1: Ah, daqui a pouquinho eu volto com muito mais música pra você no nosso Conexão Sertaneja.
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4: Olá, voltamos e o Info News está no ar. O SUS começou a receber as primeiras doses de uma nova vacina que amplia a proteção contra a pneumonia, meningite e também outras infecções graves em crianças. O Ministério da Saúde iniciou a distribuição de 514 mil doses com aplicação prevista de forma gradual nas unidades básicas a partir da segunda quinzena de junho. A vacina será oferecida de graça para crianças menores de 5 anos e também para grupos prioritários, como povos indígenas, idosos acamados ou em instituições de pessoas com condições especiais de saúde. Até o fim do ano, o governo prevê enviar mais de 6,1 milhões de doses aos estados. A nova proteção age contra mais tipos de bactéria que pode causar doenças graves. Entre 2023 e 2025, o Brasil registrou 4,6 mil casos de meningite causada por essa bactéria. 1,4 mil mortes. Só em 2025, 365 crianças de até 5 anos precisaram ser internadas por essas infecções. A vacina já tinha registro da Anvisa e era vendida na rede privada por cerca de R$500. Com a chegada ao SUS, passa a estar disponível gratuitamente para a população brasileira. Daqui a pouco, mais informações aqui no Info News. Fique ligado!
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5: Olha aí, aquele abraço bem brasileiro para nossa galera nos Estados Unidos e Canadá, ligados em casa ou na batalha do trabalho. Tamo junto. 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
7: Olá, chegando para você o nosso Esporte Agora de hoje com a minha apresentação, locutora Patrícia. E o ex-zagueiro Ricardo Rocha, tetracampeão da Copa do Mundo com a seleção brasileira, foi detido recentemente no Rio de Janeiro após não cumprir com o pagamento de pensão alimentícia. Ele quitou o débito e foi liberado. Ricardo Rocha foi detido no aeroporto Tom Jobim, no Rio de Janeiro. Ele se preparava para embarcar rumo aos Estados Unidos, uma das sedes da Copa do Mundo. O pedido foi expedido pela Justiça do Ceará. A defesa do jogador afirma que o problema ocorreu por causa de divergência relacionada aos valores apontados no cumprimento de decisão judicial.
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1: Já voltando por aqui no Conexão Sertaneja, de muita música sertaneja pra você no nosso Conexão. É só sucesso, turma!
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1: Daqui a pouquinho tem mais Conexão Sertaneja, muito mais músicas pra você. Seu amigo Jardim Amaral te fazendo companhia, não saia daí que eu volto já.
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5: Olá, voltamos e o nosso Info News está no ar, deixando você muito bem informado. A inteligência artificial deixou de ser assunto distante e entrou de vez na rotina das pessoas. Hoje, muita gente usa essas ferramentas para escrever mensagens, organizar tarefas, estudar, criar ideias, resumir documentos, atender clientes e até planejar o dia com mais rapidez. O crescimento do uso mostra como a tecnologia pode facilitar atividades simples e apoiar profissionais em áreas como educação, comércio e comunicação. Em muitos casos, a IA ajuda a economizar tempo, melhorar processos e encontrar caminhos que antes exigiam mais esforço. Mas, com o assunto em alta, né, e o avanço também, ele pede responsabilidade. É importante conferir informações, não compartilhar dados sigilosos e entender que a inteligência artificial pode errar. A ferramenta ajuda, mas não substitui o cuidado, o julgamento humano e a decisão final. O uso consciente da IA passa por aprender seus limites, fazer perguntas claras e avaliar os resultados antes de confiar totalmente no que aparece na tela. A tendência é que a IA fique mais presente no dia a dia, exigindo educação digital nas empresas, escolas e dentro de casa. Encerramos assim mais um Info News. Eu sou o Silva Júnior e volto amanhã com mais notícias para você. Grande abraço e até lá.
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8: O técnico da Holanda, Ronald Koeman, admitiu que a seleção precisa de Memphis Depay durante a Copa do Mundo, mesmo sem o atacante estar em sua melhor condição física. O treinador destacou a importância do jogador do Corinthians para a equipe e afirmou que conta com sua experiência e capacidade de decisão ao longo do torneio. No entanto, Koeman reconheceu que Memphis ainda não está totalmente recuperado fisicamente e dificilmente começará como titular na estreia contra o Japão. Além de falar sobre o atacante, Koeman elogiou a estrutura oferecida pelo Corinthians ao jogador. Segundo o treinador, o clube brasileiro disponibiliza excelentes condições de trabalho, recuperação e preparação física, o que ajuda Memphis a chegar em melhores condições para defender a seleção holandesa. Mesmo com a cautela sobre sua utilização, o técnico deixou claro que considera o camisa 10 uma peça fundamental para as ambições da Holanda no Mundial.
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1: Sempre rapidão, já de volta por aqui no Conexão Sertaneja. E as melhores músicas pra você. E tem mais, claro, bora curtir, bora cantar.
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2: Gente, não saia daí que daqui a pouquinho tem muito mais pra você aqui no Conexão.
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0: O ministro da Defesa britânico, John Healey, demitiu-se em desacordo com o nível de financiamento proposto para as forças militares. A renúncia ocorre em meio à indecisão do primeiro-ministro, Keir Starmer, sobre o investimento na área. A saída de Healey marca um momento de turbulência na política britânica, levantando questões sobre a estabilidade do governo e a prioridade dada à defesa em um cenário internacional complexo.
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3: Um dos nomes em maior ascensão no futebol mundial, Lamine Yamal, chamou atenção nas redes sociais ao aparecer fazendo compras em um supermercado nos Estados Unidos durante um momento de folga. A cena registrada por fãs e compartilhada amplamente nesta quinta-feira mostrou o jovem atacante acompanhado de dois amigos. O próprio jogador também publicou o momento em suas redes sociais. Em uma das imagens, Yamal aparece empurrando um carrinho de compras em um registro descontraído que rapidamente repercutiu. Aos 18 anos, o atacante se prepara para entrar em campo pela seleção da Espanha na próxima segunda-feira, dia 15. A equipe enfrenta Cabo Verde a 1 da tarde, horário de Brasília, na Mercedes-Benz Arena, em Atlanta, nos Estados Unidos. Yamal chega à partida após superar uma lesão na coxa esquerda sofrida em abril. Segundo o técnico da seleção espanhola, Luis de la Fuente, o jogador reúne condições de atuar normalmente. É legal, bem carismático aí esse jovem, né? Apenas 18 anos, gente, vai, né, fazer aí a sua estreia no Mundial, uma das maiores sensações aí do futebol mundial também, o espanhol Lamine Yamal. Eu sou Kleber Salles, vou ficando por aqui e volto na próxima edição do Radar Esportivo. Até lá, hein?
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7: Já voltando, sou eu, seu amigo Jorginho Amaral, te fazendo companhia aqui no Conexão Sertaneja, e tem mais sucesso pra você, bora curtir.
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0: história de uma delegada que tá perseguindo minha vida, rapaz. Não tá fácil, não.
1: Ei, delegado, essa gosta de investigar, né?
0: Investiga, mas a gente ama essas danadas, né? Fala sério. Vamos lá, canta aí, vai.
1: Delegada, será que eu sou motivo de investigação? Segue.

0: Eu quero palmas pra João Neto e Frederico.
1: Neto e Frederico.
2: Valeu, galera.
3: Valeu, Fernando.
1: Obrigado, rapaziada. Vocês são demais. Obrigado a vocês.
2: Sucesso cada vez mais pra vocês. Parabéns, obrigado à equipe toda aí.
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1: Opa! Finalizando por aqui mais um Conexão Sertanejo. Finalzão de semana, hein, gente? Ô, coisa boa. Final de semana é sempre mais animado, viu? Mas não fica triste, não, porque nos fins de semana a gente tá aqui com você com Conexão Sertanejo, tá? Abraço do seu amigo Jorginho Amaral e até mais. Tchau, gente!
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4: O ministro da Defesa britânico John Healey demitiu-se em desacordo com o nível de financiamento proposto para as forças militares. A renúncia ocorre em meio à indecisão do primeiro-ministro Keir Starmer sobre o investimento na área. A saída de Healey marca um momento de turbulência na política britânica, levantando questões sobre a estabilidade do governo e a prioridade dada à defesa em um cenário internacional complexo.
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6: De volta aqui no Radar Esportivo, destacando a seleção brasileira. O goleiro Alisson afirmou que chega à Copa do Mundo de 2026 totalmente recuperado fisicamente e preparado para lidar com as críticas que cercam a seleção brasileira, prestes a disputar seu terceiro Mundial, igualando marcas de lendas como Taffarel e Gilmar. O jogador do Liverpool destacou que vê as cobranças como algo natural para quem veste a camisa do Brasil e que seu foco está em aprender com experiências passadas. Alisson disse se sentir honrado por alcançar esse feito, mas deixou claro que seu maior objetivo é entrar para a história como campeão do mundo, ajudando a seleção na busca pelo hexacampeonato. Eu sou Kleber Salles e volto daqui a pouco com mais informações do mundo da bola. Fique ligado.
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1: 5:22.
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9: Previsão do tempo para sexta-feira, 12 de junho de 2026. Região Sudeste. São Paulo, capital, tem previsão de muitas nuvens no céu, com possibilidade de chover nesta sexta-feira. Os termômetros registram mínima de 14 e máxima de 25 graus. Umidade relativa do ar vai de 100 a 50%. Santo Antônio do Amparo, em Minas Gerais, completa mais um ano com o céu cheio de nuvens, com previsão de chuva o dia todo. A temperatura mínima é de 13 e a máxima de 27 graus. Umidade relativa do ar é de 90 a 40%. Você ouviu a previsão do tempo para esta sexta-feira, 12 de junho de 2026. Com informações do IBGE Cidades e do Instituto Nacional de Meteorologia, INMET.
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14: Olá, minha gente, por aqui estamos chegando com o programa Sertanejo Classe A. Quem vos fala e se apresenta sou eu mesmo, Elbert Andrade. Prazer imenso estarmos juntos com você, comunicando com tanta gente maravilhosa. A partir de agora, com muita música sertaneja na sua estação de rádio preferida. É o programa Sertanejo Classe A que vai começando. É modão que você ouve com a gente.
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1: Mais uma que nós conferimos por aqui. Daqui a pouquinho tem a sua canção.
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5: Um dos nomes em maior ascensão no futebol mundial, Lamine Yamal, chamou atenção nas redes sociais ao aparecer fazendo compras em um supermercado nos Estados Unidos durante o momento de folga. A cena registrada por fãs e compartilhada amplamente nesta quinta-feira mostrou o jovem atacante acompanhado de dois amigos. O próprio jogador também publicou o momento em suas redes sociais. Em uma das imagens, Yamal aparece empurrando um carrinho de compras em um registro descontraído que rapidamente repercutiu. Aos 18 anos, o atacante se prepara para entrar em campo pela seleção da Espanha na próxima segunda-feira, dia 15. A equipe enfrenta Cabo Verde a 1:00 PM, horário de Brasília, na Mercedes-Benz Arena, em Atlanta, nos Estados Unidos. Yamal chega à partida após superar uma lesão na coxa esquerda sofrida em abril. Segundo o técnico da seleção espanhola, Luis de la Fuente, o jogador reúne condições de atuar normalmente. Legal, bem carismático aí esse jovem, né? Apenas 18 anos, gente, vai, né, fazer aí a sua estreia no Mundial, uma das maiores sensações aí do futebol mundial também, o espanhol Lamine Yamal. Eu sou Kleber Salles, vou ficando por aqui e volto na próxima edição do Radar Esportivo. Até lá, hein?
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7: Olá, voltamos e o Info News está no ar. O SUS começou a receber as primeiras doses de uma nova vacina que amplia a proteção contra a pneumonia, meningite e também outras infecções graves em crianças. O Ministério da Saúde iniciou a distribuição de 514 mil doses com aplicação prevista de forma gradual nas unidades básicas a partir da segunda quinzena de junho. A vacina será oferecida de graça para crianças menores de 5 anos e também para grupos prioritários, como povos indígenas, idosos acamados ou em instituições de pessoas com condições especiais de saúde. Até o fim do ano, o governo prevê enviar mais de 6,1 milhões de doses aos estados. A nova proteção age contra mais tipos de bactéria que pode causar doenças graves. Entre 2023 e 2025, o Brasil registrou 4,6 mil casos de meningite causada por essa bactéria e 1,4 mil mortes. Só em 2025, 365 crianças de até 5 anos precisaram ser internadas por essas infecções. A vacina já tinha registro da Anvisa e era vendida na rede privada por cerca de R$500. Com a chegada ao SUS, passa a estar disponível gratuitamente para a população brasileira. Daqui a pouco, mais informações aqui no Info News. Fique ligado.
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1: Você está curtindo o sertanejo classe A na comunicação do amigão de sempre, o Elbert Andrade. Vamos juntos. É muito bom, né, saber que você está ligado com a gente, está ouvindo o nosso programa.
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1: Mais um modão que nós ouvimos juntos em nosso programa Sertanejo Classe A. Daqui a pouquinho tem mais músicas.
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0: O Banco Central Europeu anunciou a subida das taxas de juro, uma medida que o ministro das Finanças de Portugal considerou não absolutamente necessária. A decisão do BCE visa combater as pressões inflacionistas decorrentes da guerra no Oriente Médio. O ministro português argumentou que a crise atual é diferente da de 2022 e que a dependência energética externa de Portugal expõe o país a preços elevados de energia, o que poderá aumentar a inflação e pesar sobre o crescimento econômico.
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4: O técnico da Holanda, Ronald Koeman, admitiu que a seleção precisa de Memphis Depay durante a Copa do Mundo, mesmo sem o atacante estar em sua melhor condição física. O treinador destacou a importância do jogador do Corinthians para a equipe e afirmou que conta com sua experiência e capacidade de decisão ao longo do torneio. No entanto, Koeman reconheceu que Memphis ainda não está totalmente recuperado fisicamente e dificilmente começará como titular na estreia contra o Japão. Além de falar sobre o atacante, Koeman elogiou a estrutura oferecida pelo Corinthians ao jogador. Segundo o treinador, o clube brasileiro disponibiliza excelentes condições de trabalho, recuperação e preparação física, o que ajuda Memphis a chegar em melhores condições para defender a seleção holandesa. Mesmo com a cautela sobre sua utilização, o técnico deixou claro que considera o camisa 10 uma peça fundamental para as ambições da Holanda no Mundial.
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8: Opa, já estamos de volta, já tomei meu cafezinho ali, meu pãozinho de queijo e agora vamos seguindo com mais moda.
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1: Modão bonito que nós conferimos. Você sabe, o nosso Sertanejo Classe A é selecionado com muito carinho, com só sucesso, só música boa, tá bom? Nós vamos ver o nosso intervalo, daqui a pouquinho tem mais. Eu volto já.
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5: O Marrocos sofreu duas baixas importantes às vésperas da estreia na Copa do Mundo contra o Brasil. A seleção africana confirmou os cortes do atacante Abd Ezzazouli, do Betis, e do zagueiro Naif Aguerd, do Olympique de Marselha, ambos por lesão. Ezzazouli machucou o joelho durante um amistoso preparatório, enquanto Aguerd não conseguiu se recuperar de problemas físicos que já vinha enfrentando antes do Mundial. Para ocupar as vagas, o técnico Mohamed Ouabi convocou o zagueiro Marouane Sadani, do Al-Fattah, da Arábia Saudita, e o atacante Amine Ezzazouli, do Angers, da França. As ausências representam um duro golpe para os marroquinos, já que Aguerd e Ezzazouli eram consideradas peças importantes da equipe. Marrocos estreia contra o Brasil neste sábado, em Nova York, Nova Jersey, pelo Grupo C da Copa do Mundo, que também conta com Escócia e Haiti.
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0: A Prefeitura da Serra, no Espírito Santo, participa do ESX 2026 Innovation Experience Espírito Santo, um dos maiores eventos de inovação do Brasil, que acontece de 11 a 13 de junho. O município apresentará seus principais projetos que fortalecem o ecossistema de inovação local, como o Distrito de Inovação Inova Serra e o Parque Tecnológico Alvo Serra. O secretário municipal de Inovação, Ciência e Tecnologia, Pedro Trindade, participará de um painel no dia 11 de junho, às 19 horas, para compartilhar a experiência da Serra na construção de um ecossistema de inovação conectado ao desenvolvimento econômico e à melhoria da qualidade de vida da população.
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6: Chegando mais sucesso em nossa programação, deixa cair os modão.
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1: É, mais uma que nós ouvimos aqui em nossa programação. Daqui a pouquinho, mais moda pra você.
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5: O New York Knicks protagonizou uma das maiores reações da história da NBA e venceu o San Antonio Spurs por 107 a 106 no jogo 4 das finais. A equipe de Nova York chegou a estar perdendo por 29 pontos, mas conseguiu uma virada histórica diante de sua torcida no Madison Square Garden e abriu 3 a 1 na série melhor de 7. A marca entrou para a história como a maior virada já registrada em uma partida de finais da NBA. Jalen Brunson foi o grande destaque dos Knicks, anotando 36 pontos. Enquanto OG Anunoby contribuiu com 33 e marcou a cesta decisiva a apenas 1,2 segundo do fim. Depois de dominar o primeiro tempo, os Spurs perderam rendimento na segunda etapa e viram a vantagem desaparecer. Com o resultado, os Knicks ficaram a apenas uma vitória do primeiro título da franquia desde 1973. O jogo 5 será disputado neste sábado em San Antonio.
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7: O Web Summit Rio 2026, um dos maiores eventos de inovação do mundo, promete movimentar mais de 219 milhões de reais na economia da capital fluminense. A expectativa é que o setor de hospedagem seja o mais beneficiado, com uma injeção de aproximadamente 400 milhões de reais, equivalente a 19,8% do total. Além da hospedagem, os setores de transporte, atrações turísticas, lazer e comércio também devem ser positivamente impactados. O evento, que já se consolidou como um dos mais importantes para a economia da cidade, reforça a capacidade do Rio de sediar grandes encontros internacionais.
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0: chefe ou só vocês?
1: Só vocês, galera. Vai. Yeah.

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1: Lewis Hamilton vive seu melhor momento desde que chegou à Ferrari e voltou a sonhar com vitórias na Fórmula 1. Após terminar o GP de Mônaco na segunda colocação, o heptacampeão mundial assumiu a vice-liderança do campeonato de pilotos e agora está 66 pontos atrás do líder, André Kimi Antonelli. O britânico comemorou a posição e afirmou que a primeira vitória com a equipe italiana pode estar mais próxima do que nunca. O pódio em Mônaco foi o terceiro de Hamilton pela Ferrari em 2026. E também o fez igualar um recorde de Ayrton Senna, chegando ao oitavo pódio no tradicional circuito de Monte Carlo. Apesar de reconhecer a força da Mercedes e o grande momento de Antonelli, o piloto destacou que os resultados recentes aumentaram sua confiança e servem como motivação para seguir na luta pelo título. A Ferrari não vence uma corrida há cerca de 1 ano e 7 meses, mas Hamilton acredita que a equipe está cada vez mais perto de encerrar o jejum.
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3: Olá, voltamos e o Info News está no ar. O SUS começou a receber as primeiras doses de uma nova vacina que amplia a proteção contra a pneumonia, meningite e também outras infecções graves em crianças. O Ministério da Saúde iniciou a distribuição de 514 mil doses com aplicação prevista de forma gradual nas unidades básicas a partir da segunda quinzena de junho. A vacina será oferecida de graça para crianças menores de 5 anos e também para grupos prioritários, como povos indígenas, idosos acamados ou em instituições de pessoas com condições especiais de saúde. Até o fim do ano, o governo prevê enviar mais de 6,1 milhões de doses aos estados. A nova proteção age contra mais tipos de bactéria que pode causar doenças graves. Entre 2023 e 2025, o Brasil registrou 4,6 mil casos de meningite causada por essa bactéria e 1,4 mil mortes. Só em 2025, 365 crianças de até 5 anos precisaram ser internadas por essas infecções. A vacina já tinha registro da Anvisa e era vendida na rede privada por cerca de R$500. Com a chegada ao SUS, passa a estar disponível gratuitamente para a população brasileira. Daqui a pouco, mais informações aqui no Info News. Fique ligado!
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1: Estamos indo embora e fechamos muito bem com Sérgio Reis, Saudade de Minha Terra. E agora é hora da gente ir embora, pôr o pé na estrada. Mais uma vez, obrigado a você pelo carinho da audiência aqui do amigo Elbert Andrade com a sua rádio, com o Sertanejo Classe A. Eu volto na próxima edição. Um abraço e até!
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5: Olá, voltamos! É hora de ficar muito bem informado com o nosso Info News. A segurança virou um custo pesado para a indústria brasileira. Pesquisa inédita da CNI mostra que empresas estão gastando mais com proteção de cargas, patrimônio e sistemas digitais. E parte dessa conta acaba chegando ao preço final dos produtos. O levantamento aponta que 62% das indústrias tiveram aumento de custos por causa da segurança no transporte. Outros 45% dizem que os investimentos em proteção encarecem a produção. Para 81% dos empresários, a violência agrava o custo Brasil e reduz competitividade. A CNI avalia que recursos que poderiam ser aplicados em tecnologia e inovação acabam indo para seguros, escoltas, segurança privada e prevenção de roubos. O problema já alimenta o mercado ilegal, já que produtos roubados voltam à venda com preços menores e geram concorrência desleal. Nos últimos 5 anos, 20% das indústrias sofreram roubo ou furto de cargas, principalmente em rodovias. Uma em cada 6 empresas enfrentou ataques cibernéticos ou vazamento de dados. Para o setor, segurança deixou de ser gasto extra e virou condição para produzir. Daqui a pouco mais informações aqui no Info News. Fique ligado.
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7: Olá, chegando para você o nosso Esporte Agora de hoje com a minha apresentação, locutora Patrícia. E o ex-zagueiro Ricardo Rocha, tetracampeão da Copa do Mundo com a seleção brasileira, foi detido recentemente no Rio de Janeiro após não cumprir com o pagamento de pensão alimentícia. Ele quitou o débito e foi liberado. Ricardo Rocha foi detido no aeroporto Tom Jobim, no Rio de Janeiro. Ele se preparava para embarcar rumo aos Estados Unidos, uma das sedes da Copa do Mundo. O pedido foi expedido pela Justiça do Ceará. A defesa do ex-jogador afirma que o problema ocorreu por causa de divergência relacionada aos valores apontados no cumprimento de decisão judicial.
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8: 7:23.
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11: Previsão do tempo para sexta-feira, 12 de junho de 2026. Região Sudeste. São Paulo, capital, tem previsão de muitas nuvens no céu, com possibilidade de chover nesta sexta-feira. Os termômetros registram mínima de 14 e máxima de 25 graus. Umidade relativa do ar vai de 100 a 50%. Santo Antônio do Amparo, em Minas Gerais, completa mais um ano com o céu cheio de nuvens, com previsão de chuva o dia todo. A temperatura mínima é de 13 e a máxima de 27 graus. Umidade relativa do ar é de 90 a 40%. Você ouviu a previsão do tempo para esta sexta-feira, 12 de junho de 2026. Com informações do IBGE Cidades e do Instituto Nacional de Meteorologia, INMET.
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16: Oi, gente, maravilha! A partir de agora tem o programa que já conquistou o Brasil, onde traz sempre as melhores de todos os tempos do sertanejo. Sertanejo Clássico está no ar, vem comigo!
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0: Quem gostou, bate palma na bodega.
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1: Maravilha, maravilha. Depois do intervalo a gente volta com mais Sertanejo Clássico. Não, saia daí.
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5: Olá, chegando para você o nosso Esporte Agora de hoje com a minha apresentação, locutora Patrícia. E o ex-zagueiro Ricardo Rocha, tetracampeão da Copa do Mundo com a seleção brasileira, foi detido recentemente no Rio de Janeiro após não cumprir com o pagamento de pensão alimentícia. Ele quitou o débito e foi liberado. Ricardo Rocha foi detido no aeroporto Tom Jobim, no Rio de Janeiro. Ele se preparava para embarcar rumo aos Estados Unidos, uma das sedes da Copa do Mundo. O pedido foi expedido pela Justiça do Ceará. A defesa do ex-jogador afirma que o problema ocorreu por causa de divergência relacionada aos valores apontados no cumprimento de decisão judicial.
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8: Olá, voltamos! É hora de ficar muito bem informado com o nosso InfoNews. A segurança virou um custo pesado para a indústria brasileira. Pesquisa inédita da CNI mostra que empresas estão gastando mais com proteção de cargas, patrimônio e sistemas digitais. E parte dessa conta acaba chegando ao preço final dos produtos. O levantamento aponta que 62% das indústrias tiveram aumento de custos por causa da segurança no transporte. Outros 45% dizem que os investimentos em proteção encarecem a produção. Para 81% dos empresários, a violência agrava o custo Brasil e reduz competitividade. A CNI avalia que recursos que poderiam ser aplicados em tecnologia e inovação acabam indo para seguros, escoltas, segurança privada e prevenção de roubos. O problema já alimenta o mercado ilegal, já que produtos roubados voltam à venda com preços menores e geram concorrência desleal. Nos últimos 5 anos, 20% das indústrias sofreram roubo ou furto de cargas, principalmente em rodovias. Uma em cada 6 empresas enfrentou ataques cibernéticos ou vazamento de dados. Para o setor, segurança deixou de ser gasto extra e virou condição para produzir. Daqui a pouco mais informações aqui no InfoNews. Fique ligado!
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0: que será que esqueceu? Obrigado.
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0: Muito obrigado, minha gente.
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2: Valeu, turma! Estamos encerrando mais uma super edição do Sertanejo Clássico. Voltamos na próxima edição com mais pra você. Até lá!
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3: Olá, voltamos e o nosso Info News está no ar, deixando você muito bem informado. A inteligência artificial deixou de ser assunto distante e entrou de vez na rotina das pessoas. Hoje, muita gente usa essas ferramentas para escrever mensagens, organizar tarefas, estudar, criar ideias, resumir documentos, atender clientes e até planejar o dia com mais rapidez. O crescimento do uso mostra como a tecnologia pode facilitar atividades simples e apoiar profissionais em áreas como educação, comércio e comunicação. Em muitos casos, a IA ajuda a economizar tempo, melhorar processos e encontrar caminhos que antes exigiam mais esforço. Mas, com o assunto em alta, né, e o avanço também, ele pede responsabilidade. É importante conferir informações, não compartilhar dados sigilosos e entender que a inteligência artificial pode errar. A ferramenta ajuda, mas não substitui o cuidado, o julgamento humano e a decisão final. O uso consciente da IA passa por aprender seus limites, fazer perguntas claras e avaliar os resultados antes de confiar totalmente no que aparece na tela. A tendência é que a IA fique mais presente no dia a dia, exigindo educação digital nas empresas, escolas e dentro de casa. Encerramos assim mais um Info News. Eu sou o Silva Júnior e volto amanhã com mais notícias para você. Grande abraço e até lá.
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5: E a Copa do Mundo de 2026 marcará mais do que a primeira ausência de Galvão Bueno nas transmissões da Globo em mais de 4 décadas. Ele narra pelo SBT o seu 14º Mundial. O torneio simboliza uma mudança profunda na maneira como os brasileiros acompanham futebol, informação e entretenimento. Se durante décadas a seleção brasileira foi narrada por uma voz capaz de unificar emoções, interpretações e debates em torno de uma mesma tela, o Mundial disputado nos Estados Unidos, México e Canadá acontece em um ambiente fragmentado, no qual múltiplas plataformas, criadores de conteúdo e narrativas disputam simultaneamente a atenção do público.
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8: 8:17.
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11: Previsão do tempo para sexta-feira, 12 de junho de 2026. Região Sudeste. São Paulo, capital, tem previsão de muitas nuvens no céu, com possibilidade de chover nesta sexta-feira. Os termômetros registram mínima de 14 e máxima de 25 graus. Umidade relativa do ar vai de 100 a 50%. Santo Antônio do Amparo, em Minas Gerais, completa mais um ano com o céu cheio de nuvens, com previsão de chuva o dia todo. A temperatura mínima é de 13 e a máxima de 27 graus. Umidade relativa do ar é de 90 a 40%. Você ouviu a previsão do tempo para esta sexta-feira, 12 de junho de 2026. Com informações do IBGE Cidades e do Instituto Nacional de Meteorologia, INMET.
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20: Final de semana, chegou mais um Hit Sertanejo também. Prazer imenso, Johnny Crazy na melhor companhia. A tua é fim de semana, é sertanejo de qualidade, é eu. Tamo junto, aumenta o volume, chegamos.
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3: Mais um bloco incrível passou na sua timeline do Hit Sertanejo. Daqui a pouco o Johnny tá voltando com muito mais som bacana pra você, amante do som sertanejo, amante do Hits, Hits Sertanejo, aqui na sua primeira.
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9: Olá, voltamos e o Info News está no ar. O SUS começou a receber as primeiras doses de uma nova vacina que amplia a proteção contra a pneumonia, meningite e também outras infecções graves em crianças. O Ministério da Saúde iniciou a distribuição de 514 mil doses com aplicação prevista de forma gradual nas unidades básicas a partir da segunda quinzena de junho. A vacina será oferecida de graça para crianças menores de 5 anos e também para grupos prioritários, como povos indígenas, idosos acamados ou em instituições de pessoas com condições especiais de saúde. Até o fim do ano, o governo prevê enviar mais de 6,1 milhões de doses aos estados. A nova proteção age contra mais tipos de bactéria que pode causar doenças graves. Entre 2023 e 2025, o Brasil registrou 4,6 mil casos de meningite causada por essa bactéria e 1,4 mil mortes. Só em 2025, 365 crianças de até 5 anos precisaram ser internadas por essas infecções. A vacina já tinha registro da Anvisa e era vendida na rede privada por cerca de R$500. Com a chegada ao SUS, passa a estar disponível gratuitamente para a população brasileira. Daqui a pouco, mais informações aqui no Info News. Fique ligado!
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10: E nem mesmo a abertura da Copa do Mundo de 2026 escapou de momentos de tensão, viu? Manifestantes e policiais entraram em confronto nos arredores do Estádio Azteca, na cidade do México, enquanto México e África do Sul faziam o jogo inaugural do Mundial. Os protestos reuniram familiares de desaparecidos, professores em greve e outros movimentos sociais que reivindicam melhorias salariais, aposentadoria e justiça para vítimas de desaparecimento. Houve empurra-empurra, retirada de barreiras de segurança e confusão também em uma fanfest da FIFA, mas o forte esquema de policiamento conseguiu impedir que os protestos afetassem o acesso dos torcedores ao estádio. É complicado, viu? Tá tensa aí a situação no México, né? Uma das sedes da Copa do Mundo. Eu sou Kleber Salles e volto já já com mais destaques do mundo da bola.
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12: 8 horas e 39 minutos.
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0: Como é bom tocar as melhores pra você, que tá em casa, que tá arrumando aquela bagunça, passando aquele pano, ou você aí, ó, na sua empresa, curtindo a gente, pelo computador, pela sintonia, onde estiver, pelo app, fazendo toda a diferença com Hit Sertanejo. E tem mais, vem com a gente. Aumenta o volume aí, ó, Johnny vai disparar um bloco incrível.
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0: Pra cima e faz barulho aí, Fortaleza, por gentileza, vai.
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1: Que bloco massa, bala e, claro, chique no último. Hit Sertanejo, já já tem muito mais.
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5: Olá, voltamos e o nosso Info News está no ar, deixando você muito bem informado. A inteligência artificial deixou de ser assunto distante e entrou de vez na rotina das pessoas. Hoje, muita gente usa essas ferramentas para escrever mensagens, organizar tarefas, estudar, criar ideias, resumir documentos, atender clientes e até planejar o dia com mais rapidez. O crescimento do uso mostra como a tecnologia pode facilitar atividades simples e apoiar profissionais em áreas como educação, comércio e comunicação. Em muitos casos, a IA ajuda a economizar tempo, melhorar processos e encontrar caminhos que antes exigiam mais esforço. Mas, com o assunto em alta, né, e o avanço também, ele pede responsabilidade. É importante conferir informações, não compartilhar dados sigilosos e entender que a inteligência artificial pode errar. A ferramenta ajuda, mas não substitui o cuidado, o julgamento humano e a decisão final. O uso consciente da IA passa por aprender seus limites, fazer perguntas claras e avaliar os resultados antes de confiar totalmente no que aparece na tela. A tendência é que a IA fique mais presente no dia a dia, exigindo educação digital nas empresas, escolas e dentro de casa. Encerramos assim mais um Info News. Eu sou o Silva Júnior e volto amanhã com mais notícias para você. Grande abraço e até lá.
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6: O índice da Bolsa de Valores brasileira, o Ibovespa, fechou o último pregão em queda aos 168.600. O índice da Bolsa de Valores brasileira, o Ibovespa, fechou o último pregão em queda aos 168.600.

que voltam ao resultado da pesquisa presidencial da Genial Quest, que mostra o presidente Luiz Inácio Lula da Silva aumentando a vantagem sobre Flávio Bolsonaro em um eventual segundo turno. Entre as maiores altas estão ações da João Fortes Engenharia, com elevação de 18,18%. Já entre as quedas mais expressivas estão ações da Ampla Energia e Serviços, com recuo de 12,68%. O volume total negociado na B3 foi superior a R$ 26 bilhões de reais em meio a cerca de 3 milhões de negócios. Os dados da Bolsa podem ser consultados no site da B3. Reportagem Martesan Araújo.

O Real Madrid anunciou que o português José Mourinho retornou ao clube. O vínculo do técnico é válido por 3 temporadas. Ele assumirá o cargo no dia 13 de julho, após o final da Copa. Lembrando que ele já treinou o clube entre 2010 e 2013. Então passou pelo Chelsea, Manchester United, Tottenham, Roma, Fenerbahçe e, por último, o português Benfica.

0: E aí, me conte onde você está, na sua casa, no seu trabalho, na rodovia, me fale. Vamos chegando com mais um bloco, quero você comigo, aumentando o volume, plugado, sintonizado, conectado com o Hit Sertanejo. Johnny Crazy continua contigo com a melhor programação sertaneja.
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2: Que a gente sempre acaba virando assunto delicado nas rodinhas, né, comandante?
3: Com certeza.
2: Chão de avião.
4: Que leve, Beluto.

O quê? Eu acho. 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

0: Johnny Belotto.
1: Tamo junto.
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2: Obrigado, Goiânia. Que rolo bom, filho. Deu rolo, hein? Obrigado, gente. 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
1: Tchau, tchau, pessoal.
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1: De volta aqui no Radar Esportivo, destacando a seleção brasileira. O goleiro Alisson afirmou que chega à Copa do Mundo de 2026 totalmente recuperado fisicamente e preparado para lidar com as críticas que cercam a seleção brasileira, prestes a disputar seu terceiro Mundial, igualando marcas de lendas como Taffarel e Gilmar. O jogador do Liverpool destacou que vê as cobranças como algo natural para quem veste a camisa do Brasil e que seu foco está em aprender com experiências passadas. Alisson disse se sentir honrado por alcançar esse feito, mas deixou claro que seu maior objetivo é entrar para a história como campeão do mundo, ajudando a seleção na busca pelo hexacampeonato. Eu sou Kleber Salles e volto daqui a pouco com mais informações do mundo da bola. Fique ligado.
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6: Olá, voltamos e o Info News está no ar. O SUS começou a receber as primeiras doses de uma nova vacina que amplia a proteção contra a pneumonia, meningite e também outras infecções graves em crianças. O Ministério da Saúde iniciou a distribuição de 514 mil doses com aplicação prevista de forma gradual nas unidades básicas a partir da segunda quinzena de junho. A vacina será oferecida de graça para crianças menores de 5 anos e também para grupos prioritários, como povos indígenas, idosos acamados ou em instituições de pessoas com condições especiais de saúde. Até o fim do ano, o governo prevê enviar mais de 6,1 milhões de doses aos estados. A nova proteção age contra mais tipos de bactéria que pode causar doenças graves. Entre 2023 e 2025, o Brasil registrou 4,6 mil casos de meningite causada por essa bactéria e 1,4 mil mortes. Só em 2025, 365 crianças de até 5 anos precisaram ser internadas por essas infecções. A vacina já tinha registro da Anvisa e era vendida na rede privada por cerca de R$500. Com a chegada ao SUS, passa a estar disponível gratuitamente para a população brasileira. Daqui a pouco, mais informações aqui no Info News. Fique ligado!
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7: 9:20.
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1: Sexta-feira, 12 de junho de 2026, no ar mais uma edição do Café com Notícias. Eu sou Kleber Salles e a partir de agora você vai ficar sabendo de tudo o que acontece no Brasil e no mundo com a nossa equipe de rádio jornalismo. Café com Notícias está no ar. Vamos para o nosso primeiro giro de reportagens.
0: Organizações da sociedade civil enviaram uma denúncia à Organização das Nações Unidas, cobrando esclarecimentos do Estado brasileiro sobre a decisão do Senado que derrubou uma norma do CONANDA, o Conselho Nacional dos Direitos da Criança e do Adolescente, que protegia meninas vítimas de estupro. No documento enviado à ONU, as entidades destacam o enfraquecimento da proteção de crianças e adolescentes no Brasil, principalmente meninas negras e indígenas que vivem nas periferias das cidades e em áreas rurais. Com dados do Ministério da Saúde, a denúncia cita que, de 2020 a 2024, nasceram 75 mil crianças de mães com idade até 14 anos. Por lei, toda gravidez nessa faixa etária é considerada decorrente de estupro de vulnerável. Já o Atlas da Violência deste ano, feito pelo Instituto de Pesquisa Econômica Aplicada, o IPEA, mostra o aumento de registros de violência sexual contra crianças e adolescentes de até 19 anos. No Brasil, o aborto é legalizado em casos de gravidez decorrente de estupro de vulnerável, um direito garantido no Sistema Único de Saúde. A resolução do CONANDA, que foi anulada no plenário do Senado, regula procedimentos já previstos em lei e define protocolos como treinamento de profissionais para identificar situações de violência sexual e garantir atendimento rápido e sigiloso de forma humanizada, garantindo direitos fundamentais. A denúncia das organizações da sociedade civil critica a falta de debate público e transparência na votação do projeto de decreto legislativo aprovado pelos senadores em poucos minutos e recorre à ONU para que a organização internacional cobre esclarecimentos do Estado brasileiro para assegurar a proteção integral de crianças e adolescentes vítimas de violência sexual. Da Rádio Nacional em São Paulo, Sara Kines.
11: O Supremo Tribunal Federal retoma nesta quinta-feira o julgamento dos recursos apresentados pelas Big Techs contra a decisão da Corte, que ampliou a responsabilidade das plataformas por conteúdos publicados por usuários. A medida impacta grandes empresas de tecnologia como Google e Meta, dono do Facebook e do Instagram. Em junho de 2025, a STF ampliou a responsabilidade das plataformas por postagens de terceiros, permitindo a responsabilização das empresas, mesmo sem decisão judicial. Entre os conteúdos estão aqueles relacionados à tentativa de golpe de Estado, terrorismo, instigação à mutilação ou ao suicídio, racismo, homofobia e crimes contra mulheres e crianças. A sessão desta tarde começa com a conclusão da leitura do voto do ministro Dias Toffoli, relator de um dos processos. Nessa quarta-feira, o ministro afirmou que o Supremo não pretende censurar ninguém.
12: Nós fomos muito equilibrados ao estabelecer a unanimidade e percurso essa tese. Não se trata de censura, como muitas vezes alguns alegam, porque aquele que teve retirado por determinação da plataforma, ele pode ajustar pedir para restabelecer.
11: Toffoli propôs que as Big Techs tenham 60 dias para se adequar às novas regras, mas as plataformas defendem um prazo mínimo de 6 meses, contados a partir do fim do julgamento e da possibilidade de recursos.
12: Notificado do conteúdo ilícito, site fraudulento ou perfil falso, o provedor de aplicações também responde civilmente pelo que não fez. É dizer, a partir de sua notificação, o provedor responde pelos prejuízos materiais e imateriais causados por sua inércia injustificada ou negligência, ou seja, por sua omissão juridicamente relevante, quanto à remoção do conteúdo.
11: Outro ponto discutido no julgamento é a exigência de que as plataformas mantenham representação legal no Brasil, e os ministros também podem decidir sobre a responsabilidade das empresas em relação a conteúdos ilícitos produzidos com uso de inteligência artificial. Da Rádio Nacional em Brasília, Renato Ribeiro.
13: As plataformas de redes sociais tendem a reunir certos grupos de pessoas com gostos, interesses e opiniões parecidas em ambientes digitais filtrados, onde o conteúdo entregue para elas está sempre alinhado com estes pensamentos e opiniões, criando justamente a sensação de bolha que dá nome ao fenômeno. A antropóloga Letícia Cesarino, autora do livro O Mundo do Avesso, Verdade e Política na Era Digital, explica como este isolamento social ocorre e qual o interesse que as empresas por trás das redes têm em alimentar esse processo.
14: Então, se ela tem um tipo de pensamento, um tipo de opinião, algum interesse, os algoritmos vão perceber aquele interesse da pessoa e vão começar a entregar para ela no seu feed, seu resultado de busca. Agora, com as inteligências artificiais também, os algoritmos vão entregando para a pessoa cada vez mais daquele mesmo tipo de conteúdo ou conteúdos parecidos, mas que tendem a ir sempre na mesma direção. E isso acontece porque o objetivo das plataformas é manter as pessoas ali o máximo de tempo possível, é o chamado tempo de tela. Os algoritmos estão sempre maximizando isso. Então a bolha, ela acaba sendo gerada por conta desse viés, de que se você está oferecendo conteúdo do interesse da pessoa que já contempla aquilo que ela pensa, a forma como ela vê o mundo, ela vai ficar mais tempo ali na rede social, mais tempo ali no próprio WhatsApp, enfim, o WhatsApp ele não tem algoritmos, mas ele gera esse mesmo efeito de bolha, indiretamente, porque a pessoa que está no WhatsApp também está nas outras plataformas, então esse viés de confirmação que forma as bolhas, ele vai se espalhando ali por todas as plataformas e confirmando, reforçando as visões e pensamentos daquele usuário.
13: O principal efeito colateral das bolhas algorítmicas surge na forma da polarização, que apesar de ter ganhado força inicialmente dentro do cenário político, tem se propagado nos últimos anos para outros nichos, com discursos de ódio, preconceito e extremismo ganhando força, à medida que bolhas com diferentes visões sobre diferentes assuntos acabam por colidir em debates dentro do campo digital.
14: Um dos problemas que são gerados é que boa parte dos usuários de internet hoje recebem retratos da realidade através de postagens, vídeo, imagens que são muito personalizados, são muito específicos. Então, as bolhas não são uma bolha só. A imagem da bolha também quer denotar um espaço informacional muito segmentado, onde se você está dentro de uma bolha, você vai receber um tipo de conteúdo, você vai ter uma certa visão do mundo. E se você está em outra bolha, principalmente se for uma bolha muito diferente, oposta àquela que a outra pessoa tá, você vai ter uma visão diametralmente oposta, às vezes, do mesmo evento, do mesmo fato. Então, o julgamento de certo e errado, quando você está numa bolha muito fechada, num ambiente informacional muito homogêneo, que não tem pluralidade de informação, que não tem diversidade de agentes, não tem muito contraponto, tudo é lido através do mesmo viés de confirmação, a decisão sobre o que é falso ou verdadeiro não é tomada pelo usuário, é tomada pela bolha, porque o viés de confirmação já está dado. Então, quando chega uma informação nova, ou quando chega, às vezes, até um contraponto à forma de pensar da pessoa, ela vai reagir defensivamente.
13: Segundo Letícia Cesarino, no entanto, é possível desafiar o modus operandi das redes e mudar a forma como os algoritmos entregam os conteúdos, minimizando o efeito negativo das bolhas.
14: Dá para você, por exemplo, numa rede social, tá seguindo perfis, seguindo influenciadores que não são aqueles que normalmente você segue. Não precisa ser necessariamente alguém que pensa o oposto do que você pensa, mas, por exemplo, uma diversidade de interesses. Então, por exemplo, se eu vejo muito conteúdo sobre saúde, sobre política, aí o algoritmo fica só me mandando conteúdo sobre aquilo. Vamos variar esse cardápio, vamos colocar outros tipos de interesses ali, outros tipos de perfis, influenciadores no seu feed. E também, quando tem o seu feed ali, se você acha que está recebendo muita informação sobre uma coisa só, de uma fonte só, com muito viés de confirmação, você não vai clicar ali. Pode até visualizar, mas você vai clicar para dar um like ou para reencaminhar ou para visualizar um vídeo, uma imagem, uma postagem que está falando sobre outra coisa. Então você vai incentivar o viés algorítmico diferente daquele que está formando sua bolha.
13: Da Rádio Educadora de Salvador, Fred Ribeiro.
1: Fique ligado, depois do intervalo, estaremos de volta com o nosso Café com Notícias desta sexta-feira.
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1: Já estamos de volta, esse é o nosso Café com Notícias, levando até você as principais notícias do Brasil e do mundo. Os destaques você confere aqui. Vamos para o segundo bloco de hoje.
17: Não bastaram os apelos do governo. O presidente do Senado, Davi Alcolumbre, colocou mesmo em votação uma das chamadas pautas-bomba. É a que trata da renegociação de dívidas de produtores agrícolas. Impacto, segundo o ministro da Fazenda, Dario Durigan, de 140 bilhões de reais nos próximos 10 anos. Isso porque o texto foi mexido no Senado. A versão do governo atendia aos produtores afetados por mudanças climáticas, mas a proposta foi ampliada pelos senadores para além do que o governo considera prioritário.
18: Nosso objetivo, reitero, é de sim ajudar aqueles agricultores que mais precisam, que comprovem as perdas, que tenham problemas com as dívidas e não fazer ali uma espécie de nova linha que atenda quem não precisa. Quem precisa está sendo atendido dentro do que o governo tinha construído, quem não precisa e que vai onerar o restante da sociedade como um todo, precisa ser esclarecido para a população e isso vai ser feito.
17: Outras duas pautas-bomba foram aprovadas em comissões e seguem agora para o plenário. A primeira trata da aposentadoria integral a agentes de saúde de combate a endemias. A outra aumenta o piso de médicos e de cirurgiões dentistas de R$ 3.600 para R$ 13.600. Todas essas pautas podem ser questionadas no Supremo Tribunal Federal. O ministro da Fazenda conversou com o ministro Gilmar Mendes sobre o assunto e o próprio Gilmar Mendes falou depois nas redes sociais que o Congresso precisa dizer quanto custa e de onde vai sair o dinheiro para os novos gastos. Falou ainda em responsabilidade fiscal e em despesas casuísticas. O senador Davi Alcolumbre, presidente da casa, antes da votação, pediu cautela aos colegas senadores na votação dessas propostas que impactam nas contas públicas.
19: No ano de eleição, isso aqui é muito complexo. Porque o que botar para votar isso aqui, todo mundo vai votar sim, por conta da eleição, e vai ter que arrumar 10 Brasil para pagar. E aí fica sendo eu o culpado que não quer dar um piso para o médico. Um piso para o médico que salva a vida das pessoas no pronto atendimento. Um piso para o enfermeiro. Meu Deus, bora dar. Mas o Brasil comporta isso? O Brasil vai resistir? As finanças públicas vão resistir? Vai ter uma fonte de arrecadação?
17: Davi Alcolumbre, no entanto, não falou sobre a proposta que é prioritária e que desde 27 de maio aguarda encaminhamento para a Comissão de Constituição e Justiça para a definição de relator, a que acaba com a escala 6x1 de trabalho. O assunto seria discutido no início da semana com líderes e com o presidente da CCJ, o senador Otto Alencar, reunião que foi cancelada e ainda não foi remarcada. Da Rádio Nacional em Brasília, Priscila Mazenotti. A Comissão de Constituição e Justiça da Câmara aprovou a proposta que reduz a maioridade penal de 18 para 16 anos. É uma proposta de 2015 que de lá para cá entrou e saiu da pauta várias vezes. Assunto polêmico e que não tem acordo. Durante a votação foram vários os argumentos. Tadeu Venere, do PT, citou dados de especialistas.
20: Segundo o Ato da Violência 2026... O Brasil registrou 301.825 homicídios de jovens de 15 a 29 anos entre 2014 e 2024. Isso equivale a 75 mortes de jovens por dia ao longo de uma década. Apenas em 2024 foram 19.801 jovens assassinados. Desse total, 51 vítimas diárias eram homens, 79% do total de mortes eram homens pretos. A redução da maioridade penal na prática aprofunda a letalidade contra um perfil que já é dizimado pelas falhas estruturais de segurança pública.
17: Talíria Petrone, do PSOL, argumentou que é preciso, primeiro, combater as organizações criminosas.
21: A gente deveria, ao invés de forma eleitoreira, apresentar falsas soluções para as famílias brasileiras submetidas à violência, deveríamos asfixiar as organizações criminosas, sufocando o seu lucro, o lucro que as sustenta. Tínhamos que estar aqui nos dedicando a controlar armas e munições que não nascem nas favelas. Tínhamos que estar aqui melhorando as condições de trabalho dos profissionais de segurança pública.
17: E Otone de Paula, do PSD, questionou.
22: E como ficarão aqueles de 15 anos e 11 meses que cometerem os crimes hediondos também? Ou seja, amanhã nós vamos ter que debater aqui nesta casa também a redução de 16 para 14 anos, depois de 14 para 12 anos e assim sucessivamente. Por quê? Porque o problema é mais estrutural do que nós pensamos.
17: Mendonça Filho, do União Brasil, por outro lado, disse:
23: infelizmente, presidente, boa parte do exercício do comando dessas organizações criminosas se faz, inclusive, com aliciamento de menores de 18 anos. Hoje é um custo barato para esses líderes de facção aliciar menores de 18 anos para praticar crime.
17: E o relator, Coronel Assis, do PL, que é favorável à proposta, arrematou.
24: Lugar de criminoso é na cadeia, senhor presidente. Na cadeia. E vou mais além. Se atentar contra a vida do cidadão ou contra a vida de quem protege o cidadão, o lugar dessa pessoa é, sim, na vala, debaixo de sete palmos.
17: Agora, a PEC que reduz a maioridade penal vai para a Comissão Especial para Análise do Mérito, que é o conteúdo. Na prática, ela torna os jovens de 16 a 18 anos penalmente imputáveis. A pena deverá ser cumprida em local diferente dos maiores de 18 anos. Eles passam a responder criminalmente, mas na esfera civil nada muda, ou seja, continuam sem poder dirigir, celebrar contratos, casar e continuam também com o voto facultativo. Depois da comissão especial, a PEC vai para dois turnos de votação em plenário e em seguida para o Senado. Aliás, essa não é a primeira vez que a Câmara tenta reduzir a maioridade penal. Outra proposta semelhante foi aprovada em 2015, numa manobra do então presidente da Casa, Eduardo Cunha, e que acabou arquivada no Senado. Da Rádio Nacional em Brasília, Priscila Mazenotti.
25: Uma portaria do governo federal definiu os horários de trabalho para agentes públicos federais nos dias de jogos da seleção brasileira na Copa do Mundo. A regra vale para servidores e empregados públicos, contratados temporários e estagiários de órgãos e entidades da administração pública federal direta, autarquias e fundações. De forma excepcional, os órgãos podem autorizar a saída antecipada dos agentes públicos até 3 horas antes do início do jogo, sempre pelo horário de Brasília. Por exemplo, nos dias em que os jogos ocorrem às 2 horas da tarde, a liberação pode ser a partir das 11 horas da manhã. Quando for às 5 horas da tarde, a saída é a partir das 2 horas. Segundo o governo, as horas não trabalhadas devem ser compensadas entre 3 de agosto e 30 de setembro de 2026. O limite de compensação é de até 2 horas diárias para servidores, empregados públicos e temporários, e de 1 hora diária para estagiários. Já os agentes públicos que participam do programa de gestão, com metas de produtividade, devem cumprir as entregas previstas em seus planos de trabalho. O governo determina ainda que os órgãos sigam em funcionamento durante os jogos, caso o servidor prefira manter o expediente normal. A portaria também estabelece que os dirigentes devem assegurar a continuidade dos serviços essenciais. Com informações da Agência Brasil, da Rádio Nacional em Brasília, Oussama El Ghauri.
3: Uma tradição secular, o ofício das quebradeiras de coco de Babaçu, nos estados do Tocantins, do Maranhão, do Piauí e do Pará, foi reconhecido como manifestação da cultura nacional. Esse reconhecimento garante políticas públicas visando a manutenção da preservação dos saberes, das práticas e das formas de organização social dessas profissionais que, segundo o Movimento Interestadual de Quebradeiras do Coco Babaçu, passam de 400 mil. A titulação também fortalece iniciativas para proteger os babaçuais, principalmente em relação ao manejo sustentável e também as comunidades e povos tradicionais das quais as quebradeiras fazem parte. O trabalho das quebradeiras envolve a coleta, a quebra e o beneficiamento do coco babaçu. A iniciativa também inclui o aproveitamento de subprodutos usados na alimentação, no artesanato e na produção de óleo, sabão, carvão, farinha e outros bens de uso cotidiano. A Secretaria Nacional de Povos e Comunidades Tradicionais e Desenvolvimento Rural Sustentável, Edel Moraes, fala do simbolismo do reconhecimento acontecer no mesmo dia do lançamento do Plano Nacional de Desenvolvimento Sustentável dos Povos e Comunidades Tradicionais.
4: Um dia histórico para povos e comunidades tradicionais pelo reconhecimento do Dia das Quebradeiras de Coco Babaçu, mulheres da luta em defesa do território vivo, das palmeiras vivas, dos territórios vivos e a luta que começa, né, com as quebradeiras de coco, que vai para além das quebradeiras de coco. É a luta pela diversidade dos povos e comunidades tradicionais do Brasil.
3: Além das quebradeiras, o Plano Nacional reconhece outras 27 identidades étnicas brasileiras, como quilombolas, pescadores, geraizeiros, extrativistas, caiçaras e pantaneiros. A nova lei destaca ainda a necessária atenção ao bioma onde estão as palmeiras do Babaçu e, por consequência, às comunidades das quebradeiras frente à pressão fundiária e à expansão de usos econômicos que ameaçam a continuidade desse modo de vida. Com produção de Luciene Cruz, da Rádio Nacional em São Luís, Madison Euler.
1: Fique ligado, daqui a pouco você confere mais um bloco do nosso Café com Notícias desta manhã de sexta-feira. A gente volta já já.
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O índice da Bolsa de Valores brasileira, o Ibovespa, fechou o último pregão em queda aos 168.619 pontos. O resultado sofreu pressão de ações da Vale e dos principais bancos, diante da continuidade da saída de recursos estrangeiros, com fluxo negativo de aproximadamente 2 bilhões de reais no mês. Além disso, a alta dos juros futuros pressiona as ações relacionadas ao consumo, com as varejistas entre as maiores baixas, ao passo que os investidores se voltam ao resultado da pesquisa presidencial da Genial Quest, que mostra o presidente Luiz Inácio Lula da Silva aumentando a vantagem sobre Flávio Bolsonaro em um eventual segundo turno. Entre as maiores altas estão ações da João Fortes Engenharia, com elevação de 18,18%. Já entre as quedas mais expressivas estão ações da Ampla Energia e Serviços, com recuo de 12,68%. O volume total negociado na B3 foi superior a 26 bilhões de reais em meio a cerca de 3 milhões de negócios. Os dados da Bolsa podem ser consultados no site da B3. Reportagem Marquesan Araújo.

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1: Estamos de volta no nosso Café com Notícias, chegando o terceiro bloco desta sexta-feira. Sempre a nossa equipe de rádio jornalismo sabendo de tudo o que acontece no Brasil e no mundo.
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3: A Caminhada do Forró, um dos principais eventos juninos do São João do Recife, celebra neste ano um reconhecimento. O evento agora é patrimônio cultural e material da capital pernambucana. A 21ª edição da Caminhada do Forró acontece nesta quinta-feira e abre oficialmente os festejos juninos no bairro do Recife Antigo. A programação começa às 5 da tarde na Rua da Moeda, onde centenas de músicos, entre sanfoneiros, zabumbeiros e triangulistas, farão a concentração e também será feita a entrega simbólica do título para os organizadores. Por volta das 7 da noite, a caminhada segue seu trajeto tradicional até a Praça do Arsenal. O palco montado na praça receberá 13 atrações que irão ditar o ritmo desta primeira noite junina do Arraial do Centro Histórico. Um dos destaques, e também representando o tema da caminhada este ano, Mulheres Forrozeiras, é a Orquestra Sanfônica Feminina. O encontro de diferentes gerações de matriarcas do forró pernambucano contará ainda com a participação de 17 tocadoras de triângulos. A expectativa é que 20 mil pessoas compareçam ao evento. A Caminhada do Forró surgiu em 2005, fruto do desejo de alguns amantes do São João feito no interior, entre eles os irmãos Bruno e Natália Reis, e o desejo de trazer a experiência junina para o Centro Histórico da capital. O evento é organizado por meio do Acontecer Projetos Culturais em parceria com a Prefeitura do Recife. Com sonoplastia de Jailton Sodré, da Rádio Nacional em São Luís, Madison Miller.
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0: Chegamos a Paris, em 21 de maio de 1904, quando a Federação Internacional de Futebol, a FIFA, foi criada para unificar a organização dos jogos entre nações. Nesse período, apenas alguns países europeus integravam a entidade, e a principal competição futebolística da época eram os Jogos Olímpicos. Mas o futebol não estava na grade fixa das Olimpíadas. E isso acontecia por uma regra imutável do COI, o Comitê Olímpico Internacional, de só aceitar atletas amadores nas modalidades, o que restringia o número de delegações interessadas em participar. O futebol só passou a integrar de vez o panteão olímpico a partir de 1908, nos Jogos de Londres, mas a história do amadorismo permaneceu. O professor de jornalismo da Universidade do Estado do Rio de Janeiro, Felipe Mostaro, conta que aconteceu uma série de embates entre o antigo presidente do COI, Baillet Latour, e o ex-presidente da FIFA, Jules Rimet, que defendia a entrada de jogadores profissionais no torneio.
1: Um palco fundamental para essa ruptura quase que total das duas entidades foi os Jogos Olímpicos de 1928, no congresso onde ia se definir quais as modalidades estariam presentes na próxima Olimpíada. O COI simplesmente disse que o futebol não faria parte mais. A FIFA se revoltou nesse congresso, essa briga que já ia nos bastidores se tornou uma briga muito pública, e o Jules Rimet, na presidência da FIFA, falou: então tá bem, nós vamos criar o nosso próprio campeonato.
0: Tudo se tratava de uma disputa pelo controle do esporte, já que nenhuma entidade queria ser taxada como subordinada à outra. Então, a partir daí, com sede no Uruguai, que havia sido bicampeão olímpico, criou-se a Copa do Mundo de Futebol. Nessa primeira edição, em 1930, apenas 13 seleções participaram, e uma delas foi a do Brasil, o único país a estar presente em todas as 21 edições. Mas foi somente na Copa de 1950, a do famoso Maracanaço, que essa história de Copa do Mundo ganhou ainda mais fama, conforme explica Felipe Mostaro.
1: O campeonato passa a se tornar muito potente, principalmente, né, depois da Segunda Guerra Mundial. Isso vai crescendo de uma maneira absurda, até a Copa de 70, que é a primeira a ser televisionada. Os impactos tecnológicos vão ser fundamentais. Então é muito interessante a gente ver a FIFA, né, chegar a essa edição de 2026 da Copa do Mundo, e grande parte também por estar muito entranhado no imaginário popular e também por conta da imprensa.
0: É por essas e outras que essa competição mexe tanto com a gente e mobiliza bilhões de pessoas no mundo. Mas isso é papo para um outro episódio da série.

0: O Reino Unido doou aproximadamente 500 milhões de reais para o Fundo Amazônia, um mecanismo financeiro para a redução do desmatamento florestal. Essa foi a segunda doação do Reino Unido, aproximadamente 270 milhões de reais, totalizando quase meio bilhão de reais, conforme acordo assinado ainda durante a COP28, em Dubai, em 2023. Segundo o presidente do BNDES, Aloysio Mercadante, os recursos do Fundo Amazônia são usados para projetos de proteção da floresta, gerar renda para populações amazônicas e ajudar o país a liderar uma nova economia verde. O dinheiro vai para prevenção, monitoramento e combate ao desmatamento, produção sustentável, bioeconomia, restauração e regularização ambiental e territorial. O Fundo Amazônia foi criado em 2008 e hoje soma mais de 5 bilhões de reais, com 153 projetos aprovados em 169 terras indígenas e 192 unidades de conservação, o que alcança 260 mil pessoas. Desde que o Fundo Amazônia foi retomado em 2023, 7 novos governos doadores se juntaram à Noruega e à Alemanha, além do Reino Unido, Suíça, Dinamarca, União Europeia, Estados Unidos, Irlanda e Japão também fizeram doações, lembrou a diretora socioambiental do BNDES, Tereza Campelo.
1: Hoje nós recebemos, o recurso entrou nos cofres do governo brasileiro, né, do BNDES, da Inglaterra, que se torna a partir de hoje nosso segundo maior doador, né, seguido aí Noruega, agora Inglaterra, né? E nós passamos, assim, nesse seu mandato, presidente, de 2 doadores para 9 doadores, mostrando que o Brasil tem compromisso com essa agenda.
0: Ainda segundo Campelo, as doações ao Fundo Amazônia são pagamentos por resultados já alcançados pelo Brasil na redução de emissões de CO2. O país reduz o desmatamento, recebe recursos internacionais por isso e reinveste na proteção da floresta, de povos indígenas, comunidades tradicionais, agricultores familiares, estados e municípios, além de organizações locais. Da Rádio Nacional em São Luís, Gabriel Correa.
2: Fique ligado, depois do intervalo você confere o nosso último bloco do Café com Notícias desta sexta-feira.
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2: De volta por aqui com o último giro de reportagens desta sexta-feira. Aqui você fica muito bem informado.
0: No Peru, uma disputa acirrada. A candidata da direita Keiko Fujimori assumiu a liderança nas eleições presidenciais. 98,2% das urnas foram apuradas e Keiko Fujimori, filha do ex-ditador Alberto Fujimori, está com 50,002% dos votos válidos, enquanto o esquerdista Roberto Sanches tem 49,998%. Os números são da manhã desta quinta-feira. A diferença é de menos de 600 votos, quase nada, se considerarmos os 27 milhões de eleitores. Keiko Fujimori estava na liderança com os primeiros votos contabilizados nas maiores cidades. Com a chegada dos votos nas áreas rurais, Roberto Sanches passou à frente. Entretanto, os votos no exterior parecem ter devolvido a pequena vantagem para a candidata da direita. O último conjunto de votos do exterior chegou da Argentina na noite desta quarta-feira. A Justiça Eleitoral peruana pediu novamente para as organizações políticas e figuras públicas manterem a calma e aguardarem de forma responsável o fim da apuração. Quase 1.500 atas de votação foram recebidas para serem analisadas pelo Júri Eleitoral Especial. Mais de 120 delas serão recontadas. A apuração ainda deve se arrastar por mais dias. A expectativa é que o candidato vencedor possa encerrar uma crise política que já dura uma década. Desde 2016, 2 presidentes peruanos renunciaram e 6 foram destituídos. Da Rádio Nacional em São Luís, Gabriel Correa. O Nordeste lidera a expansão do 4G nas áreas rurais do país. Desde 2023, mais de 2 milhões de brasileiros também passaram a contar com o sinal. Ao todo, Moradores de quase 3 mil locais de todas as regiões passam a ter internet de alta velocidade nos celulares. Além da região Nordeste, que teve quase 1.000 localidades conectadas nos últimos 4 anos, o Sudeste vem logo na sequência com 749 novas áreas com sinal 4G. O Sul aparece em terceiro lugar com mais de 500, seguido pelas regiões Norte e Centro-Oeste, com mais de centenas de áreas rurais atendidas pela tecnologia. A expansão do 4G faz parte dos compromissos assumidos no leilão do sinal 5G. A quinta geração de internet móvel tem velocidades até 100 vezes maiores que o 4G. Segundo o ministro das Comunicações, Frederico de Siqueira Filho, os novos sinais de alta velocidade estão realizando a inclusão digital e expandindo o setor.
7: Hoje temos mais de 100 mil escolas públicas conectadas à internet. Crianças do interior do Brasil que nunca tinham aberto um navegador, agora pesquisam, estudam e se preparam para um futuro que antes não existia para elas. O 5G já está disponível em mais de 1.500 cidades e alcança 70% da população brasileira. E o 4G chegou a 2.700 localidades rurais que antes não tinham sinal algum de celular nesses últimos anos. Resultado, o setor de informação e comunicação cresceu 6,5% em 2025.
0: Para levar o sinal 4G para milhares de distritos, assentamentos e comunidades tradicionais, é necessário definir o local adequado, construir a infraestrutura e instalar a torre de telefonia móvel, que pode chegar a mais de 30 metros de altura. De acordo com o Ministério das Comunicações, o acesso ao 4G para mais de 2 milhões de pessoas de áreas rurais tem facilitado a emissão de documentos, o acesso à educação à distância, serviços bancários e dinamizado a economia agrícola local. Da Rádio Nacional em São Luís, Gabriel Corrêa.
8: A mudança aprovada pela Câmara dos Deputados no Código Florestal é um equívoco inconstitucional, afirmou o ministro do Meio Ambiente e Mudança do Clima, João Paulo Capobianco. Segundo ele, o governo vai tentar impedir o avanço da alteração na lei em todas as instâncias. O texto aprovado pelos deputados considera como áreas rurais consolidadas as regiões de vegetação que não são florestas, como a Mata Atlântica ou a Amazônia. A mudança, então, retiraria a proteção dos outros biomas. Para o ministro, a situação é gravíssima.
9: Isso é um equívoco, é absolutamente inconstitucional, mas foi aprovado recentemente, há poucas semanas, na Câmara dos Deputados. Estamos trabalhando para evitar que isso ocorra no Senado, que o Senado inviabilize isso. Se não conseguirmos, evidentemente, vamos solicitar o veto, e se o veto for derrubado, certamente iremos ao Supremo questionar como o país, depois de um século praticamente de uma legislação bem sucedida, resolve de uma hora para outra eliminar a proteção, a diversidade da nossa biodiversidade, dos nossos biomas.
8: O ministro João Paulo Capobianco participou nesta quinta-feira do programa Bom Dia Ministro da EBC. Sobre o El Niño, afirmou que existe a chance de 80% de um fenômeno muito intenso, agravado pelas mudanças climáticas.
9: El Niño forte significa redução de chuvas no norte, nordeste e centro-oeste. Portanto, menos chuva, mais seca e mais risco de incêndios no Pantanal, no Cerrado, na Amazônia e na Caatinga. E mais chuva na região sul, com intensidades maiores, inclusive no Rio Grande do Sul. Grandes tormentas com risco de deslizamento e enchentes.
8: Capobianco ressaltou que 13 ministérios se preparam para lidar com os impactos do El Niño e apoiar estados e municípios com planejamento, equipamentos, helicópteros, aviões e repasses de recursos extraordinários. No entanto, fez um apelo para a população ajudar, não usar fogo e alertar os bombeiros sempre que encontrar helicópteros, aviões e repasses de recursos extraordinários. No entanto, fez um apelo para a população ajudar, não usar fogo

0: de 2026, 0,3% abaixo do topo da série histórica alcançado em outubro de 2025. Os dados da Pesquisa Mensal de Serviços, divulgados nesta quinta-feira pelo IBGE, mostram que todas as 5 atividades investigadas apresentaram resultados positivos, com destaque para os transportes, que recuperou parte da perda registrada em março com o aumento dos preços das passagens aéreas. Segundo o IBGE, a recuperação de um mês para o outro deve ser a maior quantidade de dias úteis em abril. Na comparação com abril de 2025, o volume do setor de serviços registrou em abril de 2026 expansão de 1,9%, alcançando o 25º resultado positivo seguido. O avanço deste mês foi acompanhado por 4 das 5 atividades e contou com crescimento em 51,8% dos 166 tipos de serviços investigados. Entre os setores, o principal impacto positivo foi o de informação e comunicação, impulsionado principalmente pelo aumento da receita em desenvolvimento e licenciamento de softwares, consultoria em tecnologia da informação, portais e provedores de conteúdo. No acumulado do ano, o volume de serviços teve alta de 2,2% frente a igual período de 2025. Já o acumulado nos últimos 12 meses foi de 2,9%, mantendo o ritmo de expansão frente ao observado em março, também de 2,9%. Da Rádio Nacional no Rio de Janeiro, Cristiane Ribeiro. Empregadores têm até o próximo dia 20 de junho para enviar ao E-Social as informações sobre os vínculos com os empregados do ano base 2024. Os dados serão processados para o pagamento do abono salarial desses trabalhadores, previsto para 15 de outubro de 2026. A medida representa uma nova oportunidade para os empregadores que não encaminharam as informações dentro do prazo originalmente previsto. Para auxiliar os empregadores, o Ministério do Trabalho e Emprego disponibiliza um manual com orientações detalhadas para empresas privadas e órgãos públicos federais, estaduais e municipais sobre o envio correto das informações. Para ter direito ao abono salarial, os trabalhadores devem estar cadastrados no PIS/PASEP até pelo menos 5 anos contados da data do primeiro vínculo, ter exercido atividade remunerada por pelo menos 30 dias consecutivos ou não no ano base considerado para a apuração e ter recebido de empregadores que contribuem para o PIS ou para o PASEP remuneração mensal média de até R$ 2.766 no ano base 2024. Os pagamentos são feitos pela Caixa Econômica e pelo Banco do Brasil. Informações adicionais podem ser obtidas nos canais de atendimento do Ministério do Trabalho e Emprego pelo telefone 158 ou nas unidades das superintendências regionais do Trabalho e Emprego. Da Rádio Nacional no Rio de Janeiro, Cristiane Ribeiro.
1: Termina aqui o Café com Notícias desta sexta-feira. Com a apresentação e a produção de Kleber Salles, o Café com Notícias volta na segunda. Um grande abraço e um ótimo fim de semana.
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5: 10 horas e 3 minutos.
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8: Previsão do tempo para sexta-feira, 12 de junho de 2026. Região Sudeste. São Paulo, capital, tem previsão de muitas nuvens no céu, com possibilidade de chover nesta sexta-feira. Os termômetros registram mínima de 14 e máxima de 25 graus. Umidade relativa do ar vai de 100 a 50%. Santo Antônio do Amparo, em Minas Gerais, completa mais um ano com o céu cheio de nuvens, com previsão de chuva o dia todo. A temperatura mínima é de 13 e a máxima de 27 graus. Umidade relativa do ar é de 90 a 40%. Você ouviu a previsão do tempo para esta sexta-feira, 12 de junho de 2026. Com informações do IBGE Cidades e do Instituto Nacional de Meteorologia, INMET.

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4: Bom dia. Olá, bom dia, bom dia, bom dia. Minha amiga, bom dia, meu amigo. Começando no seu rádio, mais uma edição do nosso Manhã Mais Que Demais. Eu sou Kleber Salles e você vai curtir aqui o melhor da sua manhã, né? As mais tocadas, os grandes sucessos que fizeram parte também aí, né? Que fazem parte da sua playlist. A gente toca aqui no nosso Manhã Mais Que Demais. E hoje é 12 de junho de 2026, né? Hoje é aquele dia mais romântico do ano, né? É o dia dos namorados, né? Que você possa curtir aí com seu amado, com a sua amada e sempre, né? O importante não é somente a data de hoje, né? O importante é sempre, viu? E hoje também é o Dia Mundial de Combate ao Trabalho Infantil, Dia do Correio Aéreo Nacional, Dia do Enxadrista, Dia Nacional da Conscientização da Cardiopatia Congênita. São aí as datas de hoje, viu? E você pode mandar aí a sua mensagem para a rádio, pode participar através aqui dos contatos da nossa emissora, né? Do Manhã Mais Que Demais. Só ficar à vontade, viu? E curtir essa sexta-feira com a gente. Vem com a gente, porque aqui no Manhã Mais Que Demais é só festa, é só alegria e é você com a gente o tempo todo, né? Bora começar então a programação musical da nossa manhã de sexta-feira. É sexta-feira, né, gente? 12 de junho de 2026 e tá todo mundo aí no clima da Copa do Mundo, né? Ontem tivemos a abertura da Copa, começou e foi bacana demais, hein? E hoje prossegue aí o torneio. Amanhã tem a seleção brasileira em campo, hein, rapaz?

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1: Luan Santana e Léo Foguete. Luan City Festival São Paulo. Quero ouvir.

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1: Muito obrigado, São Paulo!
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1: Olivia Rodrigo, Drives License, aqui no nosso Manhã Mais Que Demais. Som aí de 2021, hein? É. Esse é o nosso Manhã Mais Que Demais nesta super sexta-feira. Lembrando que daqui a pouquinho eu vou trazer uma reflexão bem bacana aqui, viu? Pra gente refletir junto nessa manhã de sexta. Vamos lá com Gustavo Lima e o Luiz Fonsi. Vagabundo. Dizem que todo homem é vagabundo, mas eu não sou. Ai, ai, ai. Sucesso, hein? Essa é a cara da sexta-feira. Fala comigo, bebê.

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0: Marília Tavares, palavras de perdão. No nosso Manhã Mais Que Demais, para fechar muito bem o primeiro bloco do programaço desta sexta-feira. Continua ligadinho aí que já já a gente está de volta com muito mais sucessos. Sucesso é o que não falta aqui na nossa Manhã Gostosa do rádio, né? É você sempre em ótima companhia. Daqui a pouquinho tem muito mais.
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4: O índice da Bolsa de Valores brasileira, o Ibovespa, fechou o último pregão em queda aos 168.619 pontos. O resultado sofreu pressão de ações da Vale e dos principais bancos, diante da continuidade da saída de recursos estrangeiros, com fluxo negativo de aproximadamente R$2 bilhões no mês. Além disso, a alta dos juros futuros pressiona as ações relacionadas ao consumo, com as varejistas entre as maiores baixas, ao passo que os investidores se voltam ao resultado da pesquisa presidencial da Genial Quest, que mostra o presidente Luiz Inácio Lula da Silva aumentando a vantagem sobre Flávio Bolsonaro em um eventual segundo turno. Entre as maiores altas estão ações da João Fortes Engenharia, com elevação de 18,18%. Já entre as quedas mais expressivas estão ações da Ampla Energia e Serviços, com recuo de 12,68%. O volume total negociado na B3 foi superior a R$ 26 bilhões de reais, em meio a cerca de 3 milhões de negócios. Os dados da Bolsa podem ser consultados no site da B3. Reportagem Marquesan Araújo.

O governo brasileiro optou por não enviar um representante a um seminário sobre cooperação em energia nuclear para países latino-americanos, promovido pela gestão Donald Trump.

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2: Esse grupo é bom, hein? Alô, Sidenilson. Vamos cantar?

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2: Guilherme Benuto, menos é mais.
3: Matheus Fernandes.
2: A

Aí, grupo Menos é Mais, hein? Guilherme e Benuto. E o Matheus Fernandes, Grau de Maluca. E teve Drix TK. E o grupo Arte Nossa, as quatro estações, né? Agora sim, agora falei certinho o nome do grupo aqui. Ai, ai, ai, esse locutor é meio doido aqui, rapaz. Tem hora que eu fico doidinho aqui, viu? É tanta coisa que a gente, né, acaba atropelando aqui os negócios, viu? Mas vamos lá agora com Dua Lipa, no nosso Manhã Mais Que Demais, Love Again. Ótima sexta-feira para você que sintoniza e tá aqui, ó, no ritmo certo da sua manhã. Manhã mais que demais. Abraço lá pro meu amigo Paulo Roberto, hein? Alô, Paulo Roberto, em Campina Grande, na Paraíba. Sempre curtindo aqui o Manhã Mais Que Demais, hein? Paulo Roberto vai ficar mais experiente aí nessa semana, hein? Ei, Paulo Roberto! Essa aqui é boa, hein? Dua Lipa, na sua rádio.

0: Luan Santana e Ana Castela.
1: Vai mudar.
0: Déjà vu. Bom, eu não vou mudar não, Ana Castela. Eu vou ficar aqui mesmo na minha cidade, aqui na nossa rádio. Eu vou ficar por aqui mesmo, tá bom? É, obrigado pela sua pergunta. É, daqui a pouco a gente volta no nosso Manhã Mais Que Demais, hein? Continue ligado. Já, já eu trago também uma reflexão super bacana, bem positiva aí pra você ficar ligadão com a gente aqui na nossa sexta-feira.
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O presidente dos Estados Unidos, Donald Trump, surpreendeu ao declarar que ama a inflação, mesmo com novos dados mostrando que os preços no país subiram no ritmo mais rápido em 3 anos. A inflação em maio atingiu 4,2% em relação ao ano anterior, impulsionada pelos custos de energia. A alta dos preços, a maior desde abril de 2023, reflete os impactos do conflito no Oriente Médio sobre os consumidores americanos, especialmente na gasolina. A declaração de Trump gerou repercussão em meio às preocupações econômicas.

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1: As últimas do esporte você vai conferir agora na nossa sexta-feira, né? Hoje, dia 12 de junho de 2026, por aqui é o Kleber Salles e a Copa do Mundo deste ano já começou, né? E mal começou e já registrou as três primeiras expulsões do torneio. Todas ocorreram no estádio Azteca, na Cidade do México, durante a partida de abertura entre México e África do Sul e foram aplicadas pelo árbitro brasileiro Wilton Pereira Sampaio. Dois cartões vermelhos foram mostrados a jogadores sul-africanos e um ao atleta mexicano, todos no segundo tempo. O primeiro cartão vermelho foi para o volante Sitoli após fazer falta em Brian Gutierrez, do México, aos 4 minutos da segunda etapa. O meia mexicano foi lançado e carregou a bola até a entrada da área. Sitoli era o último homem e se enroscou com o rival. O árbitro brasileiro assinalou a falta e expulsou o jogador por se tratar de uma chance clara de gol. A segunda expulsão aconteceu aos 40 minutos do segundo tempo. Tembazuane, da África do Sul, acertou o rosto de Alvarado. Após revisão do VAR, Wilton Pereira Sampaio anunciou a decisão de falta para o time mexicano e o cartão vermelho direto para o jogador sul-africano. Quem recebeu o terceiro cartão vermelho foi o zagueiro Montes, da seleção do México, aos 46 minutos da etapa complementar, após falta mano a mano em Wilton Pereira Sampaio, entendeu que o zagueiro parou uma chance clara de gol. É, rapaz, então foram aí as ocorrências de expulsão, hein? As três primeiras, hein? Tudo no jogo de estreia. Complicado, viu? Eu sou Kleber Salles e volto daqui a pouco com mais esporte no seu rádio.
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3: Agora, as previsões para Câncer, Leão e Virgem. Signo de Câncer.
2: Nascidos entre 22 de junho a 22 de julho.
4: Câncer, a sensibilidade estará mais forte, ajudando você a entender melhor as pessoas ao redor. Evite carregar problemas que não são seus. O momento é favorável para cuidar da vida afetiva.
3: Signo de Leão.
2: Nascidos entre 23 de julho a 22 de agosto.
4: Leão, o dia traz energia para colocar projetos em prática. Sua liderança será notada, mas procure agir com humildade. No amor, demonstrações de carinho farão toda a diferença.
3: Signo de Virgem.
2: Nascidos entre 23 de agosto a 22 de setembro.
4: Virgem, organização será a palavra-chave desta sexta-feira. Assuntos pendentes podem ser resolvidos com mais facilidade. Na vida amorosa, pequenas atitudes terão grande significado.
3: Já já voltamos com as previsões para Libra, Escorpião e Sagitário.
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6: 11 horas e 8 minutos.
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9: Previsão do tempo para sexta-feira, 12 de junho de 2026. Região Sudeste. São Paulo, capital, tem previsão de muitas nuvens no céu, com possibilidade de chover nesta sexta-feira. Os termômetros registram mínima de 14 e máxima de 25 graus. Umidade relativa do ar vai de 100 a 50%. Santo Antônio do Amparo, em Minas Gerais, completa mais um ano com o céu cheio de nuvens, com previsão de chuva o dia todo. A temperatura mínima é de 13 e a máxima de 27 graus. Umidade relativa do ar é de 90 a 40%. Você ouviu a previsão do tempo para esta sexta-feira, 12 de junho de 2026. com informações do IBGE Cidades e do Instituto Nacional de Meteorologia, INMET.
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1: E olha, a beleza da imperfeição. Quero falar sobre isso com você aqui no nosso Manhã Mais Que Demais. A gente passa boa parte da vida tentando corrigir nossas falhas, né? Queremos ser melhores, mais fortes, mais preparados. Isso é bom, viu? Mas existe beleza na imperfeição. Nenhuma obra de arte é interessante por ser perfeita. Ela é interessante porque carrega marcas, histórias e singularidades. Com as pessoas acontece a mesma coisa. São nossas cicatrizes que contam onde estivemos. São nossas quedas que revelam o quanto crescemos. Nossos erros que mostram o quanto aprendemos, viu? Talvez a perfeição seja uma meta impossível, justamente porque a vida não foi feita, né, para ser perfeita. Mas a gente tem que admirar a perfeição, claro, do nosso Criador, né? Esse sim é perfeito e a única criação mais perfeita é a dele, né? Vamos lá, Gustavo Lima cantando aí na nossa manhã.

0: Salva de palmas, Murilo Huck.
1: Obrigado, Goiânia.
0: Que pancada, bebê.
1: Que pancada, bebê.
0: Você tá doido?
1: Essa música é boa demais.
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0: Vamos de novo.
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Vitinho Imperador aqui no Manhã, mais que demais, eu me apaixonei. Teve outro eu com Lulu Santos, Praia. Legal demais esse som, hein, de 2022, aqui no Manhã, mais que demais. Vamos agora com ela, Boiadeira, com Gustavo Mioto, Solteira. Ana Castela, chegando aqui no nosso Manhã, mais que demais. E na sequência tem Cigala, Beck Hill, Weezywell. Aliás, a música é Fronteira, falei solteira, né? A música é Fronteira, da Ana Castela com Gustavo Mioto. Bora lá! Memo.

0: Podem gritar!
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0: Bruna Viola, Combate na Madeira, fechando aqui mais uma sequência do Manhã Mais Que Demais. Teve Tomate, Coração, som aí de 2005, hein? É, rapaz. Música que fez sucesso com Rapazola, né? E Cigala Back Hill, Wisewell, né? Daqui a pouquinho tem mais músicas, continue ligado aqui no nosso Manhã Mais Que Demais, hein? Já já eu volto.
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3: Agora, as previsões para Libra, Escorpião e Sagitário. Signo de Libra.
1: Nascidos entre 23 de setembro a 23 de outubro.
4: Libra, o dia favorece acordos, parcerias e reconciliações. Aproveite para buscar equilíbrio entre trabalho e vida pessoal. O romance ganha um toque especial nesta sexta-feira.
3: Signo de Escorpião.
1: Nascidos entre 24 de outubro a 22 de novembro.
4: Escorpião. Mudanças positivas podem surgir quando menos se espera. Confie mais na sua intuição, mas evite atitudes radicais. No amor, o diálogo será essencial para manter a harmonia.
3: Signo de Sagitário.
1: Nascidos entre 23 de novembro a 22 de dezembro.
4: Sagitário. A vontade de viver novas experiências estará em destaque. O dia favorece viagens, estudos e novos contatos. Na vida afetiva, o momento é ideal para fortalecer laços.
3: Já já voltamos com as previsões para Capricórnio, Aquário e Peixes.
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0: É a galera ligada aqui no Manhã Mais Que Demais, hein? Grande abraço para todo mundo que curte a nossa sexta-feira. E ó, fica sempre na sintonia, viu? Porque tem muitas novidades, muito som bacana que a gente rola para você curtir junto com a gente aqui na Rádio Número 1, hein? Vamos de Lauana Prado agora, produção. Bora lá então? Lauana Prado com Um Sonhador. É, música que fez sucesso na voz de Leandro Leonardo e agora arrebentou também na voz da Lauana Prado, né? Lauana Prado fez várias releituras aí sensacionais, né? Bacana mesmo! A gente curte aqui no Manhã Mais Que Demais.

0: Michel Teló, Metamorfose Ambulante. Teve Só Pra Contrariar também passando por aqui. E Walk Talk Moon, Sold Up and Dance aqui no Manhã Mais Que Demais. Tá quase acabando já, né? Já estamos na reta final aqui do nosso programa de hoje. Tem o som agora do Up Me e Dan Cândido e Matheus e Rayane e Rafaela. Para de me dar moral aqui no Manhã Mais Que Demais. Muito bom dia para você, você que ouve a gente aí no trânsito, né? Grande abraço. Alô você motorista, alô você caminhoneiro. Abração para você, hein?
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0: Obrigado!
1: Obrigado, Rafael.
2: Que honra, viu? Obrigado.
0: É nóis. Obrigada!
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0: Murilo Huff, para fechar muito bem o nosso programa desta sexta-feira, deixa eu... Terminou, hein? Deixa eu ir embora agora, né? Infelizmente, hora de partir, mas a gente volta na próxima edição aqui do Manhã Mais Que Demais, tá combinado? Grande abraço, maravilhoso fim de semana para você e amanhã tem mais programa Manhã Mais Que Demais, no final de semana mais gostoso do rádio. Até lá, hein? Tchau, tchau!
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4: O ministro da Defesa britânico, John Healey, demitiu-se em desacordo com o nível de financiamento proposto para as forças militares. A renúncia ocorre em meio à indecisão do primeiro-ministro, Keir Starmer, sobre o investimento na área. A saída de Healey marca um momento de turbulência na política britânica, levantando questões sobre a estabilidade do governo e a prioridade dada à defesa em um cenário internacional complexo.
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0: Um dos nomes em maior ascensão no futebol mundial, Lamine Yamal, chamou atenção nas redes sociais ao aparecer fazendo compras em um supermercado nos Estados Unidos durante o momento de folga. A cena registrada por fãs e compartilhada amplamente nesta quinta-feira mostrou o jovem atacante acompanhado de dois amigos. O próprio jogador também publicou o momento em suas redes sociais. Em uma das imagens, Yamal aparece empurrando um carrinho de compras em um registro descontraído que rapidamente repercutiu. Aos 18 anos, o atacante se prepara para entrar em campo pela seleção da Espanha na próxima segunda-feira, dia 15. A equipe enfrenta Cabo Verde a 1 da tarde, horário de Brasília, na Mercedes-Benz Arena, em Atlanta, nos Estados Unidos. Yamal chega à partida após superar uma lesão na coxa esquerda sofrida em abril. Segundo o técnico da seleção espanhola, Luis de la Fuente, o jogador reúne condições de atuar normalmente. É legal, bem carismático aí esse jovem, né? Apenas 18 anos, gente, vai, né, fazer aí a sua estreia no Mundial, uma das maiores sensações aí do futebol mundial também, o espanhol Lamine Yamal. Eu sou Kleber Salles, vou ficando por aqui e volto na próxima edição do Radar Esportivo. Até lá, hein?
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1: Confira seu signo.
6: Agora, as previsões para Capricórnio, Aquário e Peixes. Signo de Capricórnio.
1: Nascidos entre 22 de dezembro a 20 de janeiro.
7: Capricórnio. Atenção redobrada com compromissos e responsabilidades. Seu esforço tende a ser reconhecido em breve. No amor, demonstre mais seus sentimentos.
6: Signo de Aquários.
1: Nascidos entre 21 de janeiro a 20 de fevereiro.
7: Aquário. A criatividade estará em evidência e poderá trazer soluções para antigos problemas. Novidades podem surgir no campo profissional. No romance, seja mais aberto ao diálogo.
6: Signo de Peixes.
1: Nascidos entre 21 de fevereiro a 20 de março.
7: Peixes. A sexta-feira será favorável para refletir sobre metas e sonhos. Evite preocupações excessivas e valorize os momentos de tranquilidade. No amor, a sensibilidade ajudará a fortalecer conexões importantes.
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8: Meio-dia e 9 minutos.
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11: Previsão do tempo para sexta-feira, 12 de junho de 2026. Região Sudeste. São Paulo, capital, tem previsão de muitas nuvens no céu, com possibilidade de chover nesta sexta-feira. Os termômetros registram mínima de 14 e máxima de 25 graus. Umidade relativa do ar vai de 100% a 50%. Santo Antônio do Amparo, em Minas Gerais, completa mais um ano com o céu cheio de nuvens, com previsão de chuva o dia todo. A temperatura mínima é de 13 e a máxima de 27 graus. Umidade relativa do ar é de 90% a 40%. Você ouviu a previsão do tempo para esta sexta-feira, 12 de junho de 2026. Com informações do IBGE Cidades e do Instituto Nacional de Meteorologia, INMET.
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Galerinha, chega mais! Tá começando, hein? Tá começando o Pegada Sertaneja. Tá no ar pra todo lugar a sua diversão. Então prepare-se pra ouvir somente as melhores músicas sertanejas. Vamos ouvir.

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1: Quem gostou faz barulho aí.
0: Alô, Goiânia. 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Que honra.
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O índice da Bolsa de Valores brasileira, o Ibovespa, fechou o último pregão em queda aos 168.619 pontos. O resultado sofreu pressão de ações da Vale e dos principais bancos, diante da continuidade da saída de recursos estrangeiros, com fluxo negativo de aproximadamente 2 bilhões de reais no mês. Além disso, a alta dos juros futuros pressiona as ações relacionadas ao consumo, com as varejistas entre as maiores baixas, ao passo que os investidores se voltam ao resultado da pesquisa presidencial da Genial Quest, que mostra o presidente Luiz Inácio Lula da Silva aumentando a vantagem sobre Flávio Bolsonaro em um eventual segundo turno. Entre as maiores altas estão ações da João Fortes Engenharia, com elevação de 18,18%. Já entre as quedas mais expressivas estão ações da Ampla Energia e Serviços, com recuo de 12,68%. O volume total negociado na B3 foi superior a 26 bilhões de reais em meio a cerca de 3 milhões de negócios. Os dados da Bolsa podem ser consultados no site da B3. Reportagem Marquesan Araújo.

0: Banco Central Europeu anunciou a subida das taxas de juro, uma medida que o ministro das Finanças de Portugal considerou não absolutamente necessária. A decisão do BCE visa combater as pressões inflacionistas decorrentes da guerra no Oriente Médio. O ministro português argumentou que a crise atual é diferente da de 2022 e que a dependência energética externa de Portugal expõe o país a preços elevados de energia, o que poderá aumentar a inflação e pesar sobre o crescimento econômico.
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3: E aí, estão prontos para mais uma dose de alegria e animação? Porque o Pegada Sertanejo aqui tá prontinho. Preparamos aqui muita música boa para você curtir as melhores do sertanejo, hein?
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4: Alguém apaixonado aqui em Cuiabá hoje? Alguém sofrendo de amor? Você que veio para cá tentando esquecer aquela pessoa e ainda não conseguiu, vou dar um conselho de amigo. Se fosse eu ligava pra essa pessoa agora, essa hora. Ligava, deixa de orgulho besta. Ligava e falava assim: amor, tô morrendo de saudade de você. 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

0: Mais um bloco cheio de hits sertanejos, hein? Que agitaram aí a sua programação. Mas desgruda não, hein? Daqui a pouquinho tem muito mais pra você.
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A Prefeitura da Serra, no Espírito Santo, participa do ESX 2026 Innovation Experience Espírito Santo, um dos maiores eventos de inovação do Brasil, que acontece de 11 a 13 de junho. O município apresentará seus principais projetos que fortalecem o ecossistema de inovação local, como o Distrito de Inovação Inova Serra e o Parque Tecnológico Alvo Serra. O secretário municipal de Inovação, Ciência e Tecnologia, Pedro Trindade, participará de um painel no dia 11 de junho, às 19 horas, para compartilhar a experiência da Serra na construção de um ecossistema de inovação conectado ao desenvolvimento econômico e à melhoria da qualidade de vida da população.

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0: Opa, é hora de dar uma pequena pausa, mas se preocupa não, hein? Voltamos daqui a pouquinho com mais sertanejo de primeira qualidade pra você.
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Uma falha no Instagram permitiu que a localização exata de usuários no Brasil fosse exibida, gerando preocupações com privacidade e segurança. O recurso, que permite compartilhar a localização pelo mapa do Instagram, foi rapidamente removido pela empresa. A Meta, empresa-mãe do Instagram, afirmou que a liberação da funcionalidade foi acidental e que está trabalhando para corrigir o problema. O incidente reacendeu o debate sobre a proteção de dados e a privacidade online.

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2: De volta aqui no Radar Esportivo, destacando a seleção brasileira. O goleiro Alisson afirmou que chega à Copa do Mundo de 2026 totalmente recuperado fisicamente e preparado para lidar com as críticas que cercam a seleção brasileira, prestes a disputar seu terceiro Mundial, igualando marcas de lendas como Tafarel e Gilmar. O jogador do Liverpool destacou que vê as cobranças como algo natural para quem veste a camisa do Brasil e que seu foco está em aprender com experiências passadas. Alisson disse se sentir honrado por alcançar esse feito, mas deixou claro que seu maior objetivo é entrar para a história como campeão do mundo, ajudando a seleção na busca pelo hexacampeonato. Eu sou Kleber Salles e volto daqui a pouco com mais informações do mundo da bola. Fique ligado.
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5: Pessoal, chegou a hora de entrar de cabeça na vibe sertaneja mais animada do rádio. 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

0: Obrigado, gente.
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0: Quem gostou faz barulho! Muito obrigado, gente, muito obrigado!
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0: O índice da Bolsa de Valores brasileira, o Ibovespa, fechou o último pregão em queda aos 168.619 pontos. O resultado sofreu pressão de ações da Vale e dos principais bancos, diante da continuidade da saída de recursos estrangeiros, com fluxo negativo de aproximadamente 2 bilhões de reais no mês. Além disso, a alta dos juros futuros pressiona as ações relacionadas ao consumo, com as varejistas entre as maiores baixas, ao passo que os investidores se voltam ao resultado da pesquisa presidencial da Genial Quest, que mostra o presidente Luiz Inácio Lula da Silva aumentando a vantagem sobre Flávio Bolsonaro em um eventual segundo turno. Entre as maiores altas estão ações da João Fortes Engenharia, com elevação de 18,18%. Já entre as quedas mais expressivas estão ações da Ampla Energia e Serviços, com recuo de 12,68%. O volume total negociado na B3 foi superior a 26 bilhões de reais em meio a cerca de 3 milhões de negócios. Os dados da Bolsa podem ser consultados no site da B3. Reportagem Marquesan Araújo.
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2: Olá, voltamos. É hora de ficar muito bem informado com o nosso Info News. A segurança virou um custo pesado para a indústria brasileira. Pesquisa inédita da CNI mostra que empresas estão gastando mais com proteção de cargas, patrimônio e sistemas digitais. E parte dessa conta acaba chegando ao preço final dos produtos. O levantamento aponta que 62% das indústrias tiveram aumento de custos por causa da segurança no transporte. Outros 45% dizem que os investimentos em proteção encarecem a produção. Para 81% dos empresários, a violência agrava o custo Brasil e reduz competitividade. A CNI avalia que recursos que poderiam ser aplicados em tecnologia e inovação acabam indo para seguros, escoltas, segurança privada e prevenção de roubos. O problema já alimenta o mercado ilegal, já que produtos roubados voltam à venda com preços menores e geram concorrência desleal. Nos últimos 5 anos, 20% das indústrias sofreram roubo ou furto de cargas, principalmente em rodovias. Uma em cada 6 empresas enfrentou ataques cibernéticos ou vazamento de dados. Para o setor, segurança deixou de ser gasto extra e virou condição para produzir. Daqui a pouco mais informações aqui no Info News. Fique ligado!
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4: E a Copa do Mundo de 2026 marcará mais do que a primeira ausência de Galvão Bueno nas transmissões da Globo em mais de 4 décadas. Ele narra pelo SBT o seu 14º Mundial. O torneio simboliza uma mudança profunda na maneira como os brasileiros acompanham futebol, informação e entretenimento. Se durante décadas a seleção brasileira foi narrada por uma voz capaz de unificar emoções, interpretações e debates em torno de uma mesma tela, o Mundial disputado nos Estados Unidos, México e Canadá acontece em um ambiente fragmentado, no qual múltiplas plataformas, criadores de conteúdo e narrativas disputam simultaneamente a atenção do público.
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0: O índice da Bolsa de Valores brasileira, o Ibovespa, fechou o último pregão em queda aos 168.619 pontos. O resultado sofreu pressão de ações da Vale e dos principais bancos, diante da continuidade da saída de recursos estrangeiros, com fluxo negativo de aproximadamente R$2 bilhões no mês. Além disso, a alta dos juros futuros pressiona as ações relacionadas ao consumo, com as varejistas entre as maiores baixas, ao passo que os investidores se voltam ao resultado da pesquisa presidencial da Genial Quest, que mostra o presidente Luiz Inácio Lula da Silva aumentando a vantagem sobre Flávio Bolsonaro em um eventual segundo turno. Entre as maiores altas estão ações da João Fortes Engenharia, com elevação de 18,18%. Já entre as quedas mais expressivas estão ações da Ampla Energia e Serviços, com recuo de 12,68%. O volume total negociado na B3 foi superior a R$26 bilhões, em meio a cerca de 3 milhões de negócios. Os dados da Bolsa podem ser consultados no site da B3. Reportagem Marquesan Araújo.
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2: Olá, chegando para você o nosso Esporte Agora de hoje, com a minha apresentação, locutora Patrícia. E o ex-zagueiro Ricardo Rocha, tetracampeão da Copa do Mundo com a seleção brasileira, foi detido recentemente no Rio de Janeiro após não cumprir com o pagamento de pensão alimentícia. Ele quitou o débito e foi liberado. Ricardo Rocha foi detido no aeroporto Tom Jobim, no Rio de Janeiro. Ele se preparava para embarcar rumo aos Estados Unidos, uma das sedes da Copa do Mundo. O pedido foi expedido pela Justiça do Ceará. A defesa do ex-jogador afirma que o problema ocorreu por causa de divergência relacionada aos valores apontados no cumprimento de decisão judicial.
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4: Olá, é hora de ficar muito bem informado. O Info News está no ar. Muito prazer, eu sou o Silva Júnior. Hoje é sexta-feira, 12 de junho de 2026. A certificação de armazéns agropecuários deixou de ser obrigatória no Brasil. A mudança foi oficializada com a sanção de lei número 15.429 de 2026 e faz parte da estratégia do Ministério da Agricultura para simplificar regras, estimular investimentos e ampliar a capacidade de armazenagem no país. Com a nova lei, a certificação passa a ser voluntária. Empresas que quiserem comprovar requisitos técnicos, operacionais e documentais poderão continuar usando o procedimento, mas a adesão não será mais uma exigência geral. O governo afirma que a medida remove um gargalo burocrático e pode acelerar a construção de novos armazéns. Hoje, o Brasil consegue guardar entre 60 e 63% da produção anual de grãos, com déficit superior a 130 milhões de toneladas. Em 10 anos, a produção cresceu mais rápido que a armazenagem. A mudança também já deve reduzir custos, já que a certificação obrigatória era feita por organismos privados credenciados pelo Inmetro. A fiscalização sanitária e os controles de qualidade seguem valendo, assim como exigências de compradores externos. Daqui a pouco eu volto com mais informações aqui no Info News. Fique ligado!
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0: Chegou a hora de encerrar mais um programa repleto de emoções e de música boa, hein? O nosso Pegada Sertaneja agradece a sua companhia. E é claro, esperamos aí revê-lo em breve. Até logo!
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4: 13 horas e 42 minutos.
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Previsão do tempo para sexta-feira, 12 de junho de 2026. Região Centro-Oeste, em Cuiabá, céu com muitas nuvens, com pancadas de chuva e trovoadas isoladas nesta sexta-feira. Os termômetros na capital de Mato Grosso marcam mínima de 22 e máxima de 30 graus. Umidade relativa do ar gira em torno de 85 a 45%. Em Brasília, Distrito Federal, previsão de acúmulo de nuvens com pancadas de chuva e trovoadas isoladas. Temperatura mínima de 15 e máxima de 26 graus. A umidade relativa do ar vai de 90 a 40%. Região Nordeste, em Teresina, Piauí, acúmulo de nuvens ao longo do dia, mas sem previsão de chuva nesta sexta-feira. Temperatura mínima de 24 e máxima de 36 graus. A umidade do ar é de 80 a 30%. Simão Dias, em Sergipe, comemora aniversário com muitas nuvens no céu, mas sem previsão de chuva. A temperatura mínima é de 19 e a máxima de 30 graus. Umidade do ar varia de 100 a 45%. Região Norte, Rio Branco, no Acre, tem previsão de muitas nuvens com pancadas de chuva e trovoadas isoladas. Temperatura mínima é de 21 e a máxima. Rio Branco, no Acre, tem previsão de muitas nuvens com pancadas de chuva e trovoadas isoladas.

0: Atento. Região Sudeste. São Paulo, capital, tem previsão de muitas nuvens no céu, com possibilidade de chover nesta sexta-feira. Os termômetros registram mínima de 14 e máxima de 25 graus. Umidade relativa do ar vai de 100 a 50%. Santo Antônio do Amparo, em Minas Gerais, completa mais um ano com o céu cheio de nuvens, com previsão de chuva o dia todo. A temperatura mínima é de 13 e a máxima de 27 graus. Umidade relativa do ar é de 90 a 40%. Região Sul. Em Curitiba, Paraná, céu repleto de nuvens, com pancadas de chuva e trovoadas isoladas. Os termômetros registram mínima de 12 e máxima de 19 graus. A umidade relativa do ar oscila entre 100 e 80%. Laurentino, Santa Catarina. Previsão de céu com muitas nuvens, pancadas de chuva e trovoadas no aniversário da cidade. Os termômetros registram mínima de 14 e máxima de 20 graus. A umidade relativa do ar fica entre 90 e 70%. Você ouviu a previsão do tempo para esta sexta-feira, 12 de junho de 2026. Com informações do IBGE Cidades e do Instituto Nacional de Meteorologia, INMET.
1: Não bastaram os apelos do governo. O presidente do Senado, Davi Alcolumbre, colocou mesmo em votação uma das chamadas pautas-bomba. É a que trata da renegociação de dívidas de produtores agrícolas. Impacto, segundo o ministro da Fazenda, Dario Durigan, de 140 bilhões de reais nos próximos 10 anos. Isso porque o texto foi mexido no Senado. A versão do governo atendia aos produtores afetados por mudanças climáticas, mas a proposta foi ampliada pelos senadores para além do que o governo considera prioritário.
2: Nosso objetivo, reitero, é de sim ajudar aqueles agricultores que mais precisam, que comprovem as perdas, que tenham problemas com as dívidas e não fazer ali uma espécie de nova linha que atenda quem não precisa. Quem precisa está sendo atendido dentro do que o governo tinha construído, quem não precisa e que vai onerar o restante da sociedade como um todo, precisa ser esclarecido para a população e isso vai ser feito.
1: Outras duas pautas-bomba foram aprovadas em comissões e seguem agora para o plenário. A primeira trata da aposentadoria integral a agentes de saúde de combate a endemias. A outra aumenta o piso de médicos e de cirurgiões dentistas de R$ 3.600 para R$ 13.600. Todas essas pautas podem ser questionadas no Supremo Tribunal Federal. O ministro da Fazenda conversou com o ministro Gilmar Mendes sobre o assunto. E o próprio Gilmar Mendes falou depois nas redes sociais que o Congresso precisa dizer quanto custa e de onde vai sair o dinheiro para os novos gastos. Falou ainda em responsabilidade fiscal e em despesas casuísticas. O senador Davi Alcolumbre, presidente da casa, antes da votação, pediu cautela aos colegas senadores na votação dessas propostas que impactam nas contas públicas.
3: No ano de eleição, isso aqui é muito complexo. Porque o que botar para votar isso aqui, todo mundo vai votar sim, por conta da eleição, e vai ter que arrumar 10 Brasil para pagar. E aí fica sendo eu o culpado que não quer dar um piso para o médico. Piso para o médico que salva a vida das pessoas no pronto atendimento. O piso para o enfermeiro. Meu Deus, bora dar. Mas o Brasil comporta isso? O Brasil vai resistir? As finanças públicas vão resistir? Vai ter uma fronte de arrecadação?
1: Davi Alcolumbre, no entanto, não falou sobre a proposta que é prioritária e que desde 27 de maio aguarda encaminhamento para a Comissão de Constituição e Justiça para a definição de relator. A que acaba com a escala 6x1 de trabalho. O assunto seria discutido no início da semana com líderes e com o presidente da CCJ, o senador Otto Alencar, reunião que foi cancelada e ainda não foi remarcada. Da Rádio Nacional em Brasília, Priscila Mazenotti.
4: O Nordeste lidera a expansão do 4G nas áreas rurais do país. Desde 2023, mais de 2 milhões de brasileiros também passaram a contar com o sinal. Ao todo, moradores de quase 3 mil locais de todas as regiões passam a ter internet

0: de alta velocidade nos celulares. Além da região Nordeste, que teve quase 1000 localidades conectadas nos últimos 4 anos, o Sudeste vem logo na sequência com 749 novas áreas com sinal 4G. O Sul aparece em terceiro lugar com mais de 500, seguido pelas regiões Norte e Centro-Oeste, com mais de centenas de áreas rurais atendidas pela tecnologia. A expansão do 4G faz parte dos compromissos assumidos no leilão do sinal 5G. A quinta geração de internet móvel tem velocidades até 100 vezes maiores que o 4G. Segundo o ministro das Comunicações, Frederico de Siqueira Filho, os novos sinais de alta velocidade estão realizando a inclusão digital e expandindo o setor.
1: Hoje temos mais de 100 mil escolas públicas conectadas à internet. Crianças do interior do Brasil que nunca tinham aberto um navegador, agora pesquisam, estudam e se preparam para um futuro que antes não existia para elas. O 5G já está disponível em mais de 1.500 cidades e alcança 70% da população brasileira. E o 4G chegou a 2.700 localidades rurais que antes não tinham sinal algum de celular nesses últimos anos. Resultado, o setor de informação e comunicação cresceu 6,5% em 2025.
0: Para levar o sinal 4G para milhares de distritos, assentamentos e comunidades tradicionais, é necessário definir o local adequado, construir a infraestrutura e instalar a torre de telefonia móvel, que pode chegar a mais de 30 metros de altura. De acordo com o Ministério das Comunicações, o acesso ao 4G para mais de 2 milhões de pessoas e áreas rurais tem facilitado a emissão de documentos, o acesso à educação à distância, serviços bancários e dinamizado a economia agrícola local. Da Rádio Nacional em São Luís, Gabriel Correa.
2: O Jalapão alcançou a 7ª posição entre os destinos de ecoturismo mais buscados do Brasil, consolidando-se como um dos principais atrativos turísticos de natureza do país, com média de 116 mil buscas mensais entre maio de 2025 e março de 2026. O destino tocantinense figura entre os 10 locais mais procurados por turistas interessados em aventura e experiências ao ar livre. Os dados são de um levantamento realizado pela Bulb Energia, que analisou o volume médio de buscas realizadas no Google Brasil no período. O resultado posiciona o Jalapão à frente de importantes destinos turísticos brasileiros, como Bonito, no Mato Grosso do Sul, que registrou 109 mil pesquisas mensais, Chapada Diamantina, na Bahia, com 113, e Pirinópolis, em Goiás, com 111 mil. O aumento nas buscas amplia a visibilidade do estado e impulsiona a economia local, especialmente em setores como hospedagem, transporte, gastronomia e serviços turísticos.
3: Elô Barsi, da Rádio Unitins FM de Palmas, Tocantins, para a Rádio Nacional de Brasília.
4: A Prefeitura da Serra, no Espírito Santo, participa do ESX 2026 Innovation Experience Espírito Santo, um dos maiores eventos de inovação do Brasil, que acontece de 11 a 13 de junho. O município apresentará seus principais projetos que fortalecem o ecossistema de inovação local, como o Distrito de Inovação Inova Serra e o Parque Tecnológico Alvo Serra. O secretário municipal de Inovação, Ciência e Tecnologia, Pedro Trindade, participará de um painel no dia 11 de junho, às 19 horas, para compartilhar a experiência da Serra na construção de um ecossistema de inovação conectado ao desenvolvimento econômico e à melhoria da qualidade de vida da população.
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6: Jornal Conexão Notícias volta já.
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6: Estamos de volta com o Jornal Conexão Notícias. Agora tem as informações do esporte.
4: O presidente da FIFA, Gianni Infantino, recebeu cerca de 6,1 milhões em 2024, valor que equivale a aproximadamente 32 milhões de reais. O montante inclui salário, bônus e outras compensações pagas pela entidade máxima do futebol mundial. Os números foram revelados a partir de documentos fiscais da FIFA obtidos pelo jornal francês Le Monde. Segundo informações divulgadas neste ano, o salário base de Infantino ficou em torno de 2,6 milhões de francos suíços, enquanto os bônus aumentaram significativamente, impulsionados pelo crescimento das receitas da FIFA e pela realização de novas competições, como o Mundial de Clubes ampliado. Desde que assumiu a presidência da entidade em 2016, a remuneração do dirigente aumentou várias vezes, acompanhando a expansão financeira da organização. O Uruguai terá 3 desfalques importantes para a estreia na Copa do Mundo. O meia Arrascaeta do Flamengo e os zagueiros Ronald Araújo e José Maria Guimens estão fora da partida contra a Arábia Saudita, marcada para a próxima segunda-feira. A informação foi divulgada pela imprensa uruguaia após os 3 jogadores apresentarem problemas físicos durante a preparação da seleção. Arrascaeta já vinha preocupando a comissão técnica desde que sofreu uma lesão muscular na panturrilha durante os treinamentos. O camisa 10 também enfrentou recentemente uma recuperação de fratura na clavícula, e sua condição física segue sendo monitorada. Apesar de ficar fora da estreia, a expectativa da seleção uruguaia é contar com o meia ao longo da competição, dependendo da evolução do tratamento. A seleção da Argentina ganhou mais uma preocupação às vésperas da estreia na Copa do Mundo. O lateral esquerdo Nicolas Tagliafico, considerado titular da equipe de Lionel Scaloni, sofreu um problema físico e virou dúvida para o primeiro jogo da Albiceleste no torneio. Além dele, o atacante Nico Gonzalez também apresentou dores e não participou normalmente das atividades da seleção. As possíveis baixas aumentam a lista de problemas enfrentadas pela Argentina antes do Mundial. Caso Tagliafico não tenha condições de jogo, Scaloni já avalia alternativas para a posição, entre elas Facundo Medina e Valentim Barco. Mesmo com os desfalques e dúvidas no elenco, a expectativa é que a atual campeã do mundo mantenha a base da equipe para a estreia e siga como uma das favoritas ao título.
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10: Em alusão ao Dia Mundial do Meio Ambiente, celebrado em 5 de junho, o presidente Lula assinou um conjunto de medidas para fortalecer a proteção ambiental e o desenvolvimento sustentável no Brasil. Ao todo, foram assinados 2 projetos de lei, um que reconhece o ofício das quebradeiras de coco babaçu e outro que institui a Política Nacional para a Recuperação da Caatinga. E 6 decretos, dentre eles o que regulamenta a Política Nacional de Pagamento por Serviços Ambientais. O presidente Lula destacou as medidas preventivas e afirmou que o Brasil está pronto para enfrentar os efeitos das queimadas que devem ser provocadas pelo El Niño.
11: Pela primeira vez, a gente está saindo na frente, inclusive na luta para combater as possíveis queimadas que vão vir, porque a perspectiva de que o El Niño vai ser muito violento e que a gente pode ter mais desastre climático. Pela primeira vez, nós estamos preparados antecipadamente para enfrentar essa situação.
10: Durante a cerimônia, o ministro do Meio Ambiente, João Paulo Capobianco, ressaltou a importância de o Estado reconhecer o papel de quem atua na conservação e recuperação de áreas ambientais.
12: Quem protege a floresta, conserva a biodiversidade, cuida das águas e recupera áreas degradadas presta um serviço essencial ao país e precisa ser reconhecido e valorizado pelo serviço que faz.
10: Capobianco também destacou o trabalho de prevenção às mudanças climáticas realizado em parceria com 560 municípios brasileiros.
12: Hoje sabemos que a adaptação climática não é mais uma discussão do futuro. Ela é uma necessidade urgente para milhões de brasileiros. O programa Cidades Verdes Resilientes e o Adapta Cidades vem apoiando centenas de municípios, são mais de 560 municípios, na preparação para enfrentar enchentes, secas, deslizamentos e ondas de calor. Estamos fortalecendo a capacidade dos municípios em planejar e agir diante dos impactos da mudança do clima.
10: As medidas anunciadas pelo governo federal incluem a criação do Parque Nacional do Tanaru, em Rondônia, e a ampliação do Parque Nacional da Serra das Confusões, no Piauí. Da Rádio Nacional em Brasília, Daniela Longuinho.
13: Polícia Militar de São Paulo oficializou a aposentadoria do tenente-coronel Geraldo Leite Rosa Neto, que está preso preventivamente sob acusação de matar a esposa, a policial militar Gisele Alves. A publicação no Diário Oficial do Estado de São Paulo formaliza a transferência de Geraldo Leite Rosa Neto para a reserva da PM de São Paulo, o que equivale à aposentadoria. A medida já havia sido anunciada pela Polícia Militar em 2 de abril. O tenente-coronel está preso preventivamente desde 18 de março, acusado pelo feminicídio da soldado Gisele Alves Santana e por fraude processual. O despacho foi assinado pelo diretor de inatividade e pensão militar, Coronel Antônio Tomazelli Júnior. Com o decreto da aposentadoria, os pagamentos não são mais feitos pela corporação e passam a ser realizados pela SPPREV, que gerencia aposentadorias e pensões de servidores públicos civis e militares do Estado de São Paulo. Em nota, a SPPREV informou que passou a fazer os pagamentos ao tenente-coronel acusado de feminicídio neste mês de junho. Segundo a Polícia Militar, uma eventual perda do posto, da patente e da remuneração de Geraldo Neto podem ocorrer somente após a decisão definitiva da Justiça Militar de São Paulo. O advogado Miguel José da Silva Júnior, que defende a família da soldado Gisele, já havia se manifestado nas redes sociais em abril, quando a PM havia anunciado a aposentadoria de Geraldo Neto.
14: Essa aposentadoria não vai barrar o Conselho de Justificação, que vai demiti-lo. Nós temos convicção disso. Por outro lado, não é justo esse cidadão que cometeu um crime tão bárbaro continuar recebendo valores à custa da população, inclusive dos pais da Gisele, que pagam seus tributos.
13: O Conselho de Justificação foi instaurado em 31 de março e segue em tramitação de forma independente do processo criminal. Em nota, a Polícia Militar afirma que a Corregedoria da instituição concluiu o inquérito policial militar e encaminhou o procedimento à Justiça. A publicação informa que a Polícia Civil também concluiu o inquérito policial, que foi remetido ao Poder Judiciário. Da Rádio Nacional em São Paulo, Sara Kines.
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6: Conexão Notícias fica por aqui. Voltaremos na próxima edição.
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16: O índice da Bolsa de Valores Brasileira, o Ibovespa, fechou o último pregão em queda aos 168.619 pontos. O resultado sofreu pressão de ações da Vale e dos principais bancos, diante da continuidade da saída de recursos estrangeiros, com fluxo negativo de aproximadamente R$ 2 bilhões no mês. Além disso, a alta dos juros futuros pressiona as ações relacionadas ao consumo, com as varejistas entre as maiores baixas, ao passo que os investidores se voltam ao resultado da pesquisa presidencial da Genial Quest, que mostra o presidente Luiz Inácio Lula da Silva aumentando a vantagem sobre Flávio Bolsonaro em um eventual segundo turno. Entre as maiores altas estão ações da João Fortes Engenharia, com elevação de 18,18%. Já entre as quedas mais expressivas estão ações da Ampla Energia e Serviços, com recuo de 12,68%. O volume total negociado na B3 foi superior a R$ 26 bilhões, em meio a cerca de 3 milhões de negócios. Os dados da Bolsa podem ser consultados no site da B3. Reportagem Marquesan Araújo.
17: Indícios econômicos no ar. 14h05.
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tudo jóia? Sexta-feira, ó que maravilha, mais um final de semana chegou. Eita, nós só tem que agradecer por aqui e ter você aqui conosco também, que fica tudo muito melhor aqui na rádio, na audiência do sucesso. Ô, beleza, eu sou o Fernando e esse é o nosso mixtape. Você sabe, aqui a gente mistura tudo, todos os ritmos e levamos até você naquela vibe gostosa. Pouco papo, mais som, mais músicas, pra você curtir aí daquele jeito. Só vamos, tá valendo. Excelente sexta, hein? Sextou! Mix!

nós, coisas boas por aqui no nosso mixtape, o melhor mix do seu rádio, tem muito sucesso, viu? Pra gente curtir junto e misturado com os melhores artistas. E você, o melhor ouvinte também, em qualquer lugar, através do aplicativo da rádio, no site da rádio ou no seu radinho tradicional, no som do seu carro. Simbora junto e misturado que fica muito melhor, viu? É assim que funciona, tem mais aí!

0: Chega junto e gruda no rádio, porque por aqui é sucesso, viu? Mixtape que tá no ar, eu sou o Fernando Marinho, a gente volta daqui a pouquinho trazendo muito mais pra você. Gruda aí, gruda aí!
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4: E a Copa do Mundo de 2026 marcará mais do que a primeira ausência de Galvão Bueno nas transmissões da Globo em mais de 4 décadas. Ele narra pelo SBT o seu 14º Mundial. O torneio simboliza uma mudança profunda na maneira como os brasileiros acompanham futebol, informação e entretenimento. Se durante décadas a seleção brasileira foi narrada por uma voz capaz de unificar emoções, interpretações e debates em torno de uma mesma tela, o Mundial disputado nos Estados Unidos, México e Canadá acontece em um ambiente fragmentado, no qual múltiplas plataformas, criadores de conteúdo e narrativas disputam simultaneamente a atenção do público.
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O Brasil reforça seu compromisso com a agenda ambiental, anunciando a expansão da proteção e o impulsionamento de projetos de restauração florestal. As medidas foram divulgadas em um dia dedicado ao meio ambiente, marcando a atuação do governo na área. O presidente Lula destacou a importância de ações concretas para a sustentabilidade, visando a recuperação de ecossistemas e a conservação da biodiversidade. A iniciativa busca alinhar o país às metas globais de desenvolvimento sustentável.

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2: Voltamos com muito mais aqui no Mixtape. Oba! Bora, eu sou o Fernando e a gente vai curtindo o melhor da música também por aqui, na sua rádio. Valeu a sintonia, tá aí no nosso aplicativo, tá no site, tá chegando agora também. Fica à vontade, viu? Você está no Mixtape e tem mais aí na frente, tem mais sucesso, tem mais músicas chegando. É uma atrás da outra.

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0: Guedes. Que é isso, São Paulo?
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0: Pode fazer barulho à vontade, Cuiabá.
1: Chega junto e bora curtir por aqui o nosso mixtape. Eu sou o Fernando Marinho e tô com você, hein? Vamos que tá valendo. É uma playlist daquele jeito que a gente adora. Abraço pra você em qualquer lugar e a gente segue com muito mais pra você.

0: Obrigado.
1: Já é sucesso no seu rádio. Oba, oba! Fica à vontade, bem-vindo, bem-vinda. Eu sou o Fernando Marinho e é um prazerzão estar contigo por aqui nas ondas da rádio, na frequência do sucesso, na sintonia do sucesso. E é bom demais, viu? Saber que você tá junto com a gente. Eba! Bora que tem mais aí, bora que tem mais sucesso daqui a pouquinho após o break. É um break rapidinho, um intervalo rapidão e a gente volta trazendo muito mais pra você.
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5: Olá, voltamos e o nosso Info News está no ar, deixando você muito bem informado. A inteligência artificial deixou de ser assunto distante e entrou de vez na rotina das pessoas. Hoje, muita gente usa essas ferramentas para escrever mensagens, organizar tarefas, estudar, criar ideias, resumir documentos, atender clientes e até planejar o dia com mais rapidez. O crescimento do uso mostra como a tecnologia pode facilitar atividades simples e apoiar profissionais em áreas como educação, comércio e comunicação. Em muitos casos, a IA ajuda a economizar tempo, melhorar processos e encontrar caminhos que antes exigiam mais esforço. Mas, com o assunto em alta, né, e o avanço também, ele pede responsabilidade. É importante conferir informações, não compartilhar dados sigilosos e entender que a inteligência artificial pode errar. A ferramenta ajuda, mas não substitui o cuidado, o julgamento humano e a decisão final. O uso consciente da IA passa por aprender seus limites, fazer perguntas claras e avaliar os resultados antes de confiar totalmente no que aparece na tela. A tendência é que a IA fique mais presente no dia a dia, exigindo educação digital nas empresas, escolas e dentro de casa. Encerramos assim mais um Info News. Eu sou o Silva Júnior e volto amanhã com mais notícias para você. Grande abraço e até lá.
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6: O índice da Bolsa de Valores brasileira, o Ibovespa, fechou o último pregão em queda aos 168.619 pontos. O resultado sofreu pressão de ações da Vale e dos principais bancos, diante da continuidade da saída de recursos estrangeiros, com fluxo negativo de aproximadamente R$2 bilhões no mês. Além disso, a alta dos juros futuros pressiona as ações relacionadas ao consumo, com as varejistas entre as maiores baixas, ao passo que os investidores se voltam ao resultado da pesquisa presidencial da Genial Quest, que mostra o presidente Luiz Inácio Lula da Silva aumentando a vantagem sobre Flávio Bolsonaro em um eventual segundo turno. Entre as maiores altas estão ações da João Fortes Engenharia, com elevação de 18,18%. Já entre as quedas mais expressivas estão ações da Ampla Energia e Serviços, com recuo de 12,68%. O volume total negociado na B3 foi superior a R$26 bilhões, em meio a cerca de 3 milhões de negócios. Os dados da Bolsa podem ser consultados no site da B3. Reportagem Marquesan Araújo.

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2: O técnico da Holanda, Ronald Koeman, admitiu que a seleção precisa de Memphis Depay durante a Copa do Mundo, mesmo sem o atacante estar em sua melhor condição física. O treinador destacou a importância do jogador do Corinthians para a equipe e afirmou que conta com sua experiência e capacidade de decisão ao longo do torneio. No entanto, Koeman reconheceu que Memphis ainda não está totalmente recuperado fisicamente e dificilmente começará como titular na estreia contra o Japão. Além de falar sobre o atacante, Koeman elogiou a estrutura oferecida pelo Corinthians ao jogador. Segundo o treinador, o clube brasileiro disponibiliza excelentes condições de trabalho, recuperação e preparação física, o que ajuda Memphis a chegar em melhores condições para defender a seleção holandesa. Mesmo com a cautela sobre sua utilização, o técnico deixou claro que considera o camisa 10 uma peça fundamental para as ambições da Holanda no Mundial.
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5: Oba, oba! Tamo de volta por aqui com o Mixtape, que tá com tudo! Simbora que tem mais sucesso aí na sequência. A gente vai aqui, ó, vasculhando, pegando as músicas mais, as mais gostosas de ouvir. Você ouve aqui no Mixtape. Eu sou o Fernando e tô contigo. Gruda aí que tem mais sucesso.

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0: muito bom mesmo saber que você tá junto com a gente. É muita música envolvida, né não? Ô, beleza! Valeu a carona, você que segue com a gente no carro, no caminhão, no ônibus, no metrô. Valeu a sintonia. Tá aí em casa, tá cuidando dos afazeres domésticos também. Pois é, um beijo pra você. Uma alusão pra turma do trabalho, pra turma aí que tá só de pernas pro ar, tá folgando, tá de férias. Chega junto e bora curtir o mixtape, que aqui a música não para.
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0: Obrigado, gente!
1: Coisa linda! Bate palma pra Simone aí, gente!
0: Obrigado pelo carinho de vocês.
1: Obrigado por ter
0: vindo. A gente se encontra. Sucesso, meninos. Bom trabalho.
2: Oba, oba! Mixtape pra você. Valeu sua sintonia. Muito obrigado, tá? O prestígio da sua audiência. Você ouvinte em qualquer lugar do Brasil e do mundo. Beijo no seu coração. Foi ótimo estar contigo em mais um Mixtape. A gente se vê. Até a próxima, hein? Se cuida por aí e até mais.
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8: O Marrocos sofreu duas baixas importantes às vésperas da estreia na Copa do Mundo contra o Brasil. A seleção africana confirmou os cortes do atacante Abd Ezzazouli, do Betis, e do zagueiro Naif Aguerd, do Olympique de Marselha, ambos por lesão. Ezzazouli machucou o joelho durante um amistoso preparatório, enquanto Aguerd não conseguiu se recuperar de problemas físicos que já vinha enfrentando antes do Mundial. Para ocupar as vagas, o técnico Mohamed Ouabi convocou o zagueiro Marouane Sadani, do Al-Fattah, da Arábia Saudita, e o atacante Amine Esbaye, do Angers, da França. As ausências representam um duro golpe para os marroquinos, já que Aguerd e Ezzazouli eram consideradas peças importantes da equipe. Marrocos estreia contra o Brasil neste sábado, em Nova York, Nova Jersey, pelo Grupo C da Copa do Mundo, que também conta com Escócia e Haiti.
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10: Olá, voltamos! É hora de ficar muito bem informado com o nosso Info News. A segurança virou um custo pesado para a indústria brasileira. Pesquisa inédita da CNI mostra que empresas estão gastando mais com proteção de cargas, patrimônio e sistemas digitais. E parte dessa conta acaba chegando ao preço final dos produtos. O levantamento aponta que 62% das indústrias tiveram aumento de custos por causa da segurança no transporte. Outros 45% dizem que os investimentos em proteção encarecem a produção. Para 81% dos empresários, a violência agrava o custo Brasil e reduz competitividade. A CNI avalia que recursos que poderiam ser aplicados em tecnologia e inovação acabam indo para seguros, escoltas, segurança privada e prevenção de roubos. O problema já alimenta o mercado ilegal, já que produtos roubados voltam à venda com preços menores e geram concorrência desleal. Nos últimos 5 anos, 20% das indústrias sofreram roubo ou furto de cargas, principalmente em rodovias. Uma em cada 6 empresas enfrentou ataques cibernéticos ou vazamento de dados. Para o setor, segurança deixou de ser gasto extra e virou condição para produzir. Daqui a pouco mais informações aqui no Info News. Fique ligado!
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12: 15 horas e 25 minutos.
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15: Previsão do tempo para sexta-feira, 12 de junho de 2026. Região Sudeste. São Paulo, capital, tem previsão de muitas nuvens no céu, com possibilidade de chover nesta sexta-feira. Os termômetros registram mínima de 14 e máxima de 25 graus. Umidade relativa do ar vai de 100 a 50%. Santo Antônio do Amparo, em Minas Gerais, completa mais um ano com o céu cheio de nuvens, com previsão de chuva o dia todo. A temperatura mínima é de 13 e a máxima de 27 graus. Umidade relativa do ar é de 90 a 40%. Você ouviu a previsão do tempo para esta sexta-feira, 12 de junho de 2026. Com informações do IBGE Cidades e do Instituto Nacional de Meteorologia, INMET.
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0: 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Isso mesmo, o nome diz tudo, né? 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Por aqui estamos todos prontinhos aqui para alegrar cada vez mais a sua tarde. Então, perde tempo não, hein? Sintoniza aqui a nossa programação e vem junto com a gente porque as melhores músicas começam agora no seu rádio.

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0: de destaque dos Knicks, anotando 36 pontos, enquanto OG Anunoby contribuiu com 33 e marcou a cesta decisiva a apenas 1,2 segundo do fim. Depois de dominar o primeiro tempo, os Spurs perderam rendimento na segunda etapa e viram a vantagem desaparecer. Com o resultado, os Knicks ficaram a apenas uma vitória do primeiro título da franquia desde 1973. O jogo 5 será disputado neste sábado em San Antonio.
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2: O índice da Bolsa de Valores brasileira, o Ibovespa, fechou o último pregão em queda aos 168.619 pontos. O resultado sofreu pressão de ações da Vale e dos principais bancos, diante da continuidade da saída de recursos estrangeiros, com fluxo negativo de aproximadamente 2 bilhões de reais no mês. Além disso, a alta dos juros futuros pressiona as ações relacionadas ao consumo, com as varejistas entre as maiores baixas, ao passo que os investidores se voltam ao resultado da pesquisa presidencial da Genial Quest, que mostra o presidente Luiz Inácio Lula da Silva aumentando a vantagem sobre Flávio Bolsonaro em um eventual segundo turno. Entre as maiores altas estão ações da João Fortes Engenharia, com elevação de 18,18%. Já entre as quedas mais expressivas estão ações da Ampla Energia e Serviços, com recuo de 12,68%. O volume total negociado na B3 foi superior a 26 bilhões de reais em meio a cerca de 3 milhões de negócios. Os dados da Bolsa podem ser consultados no site da B3. Reportagem Marquesan Araújo.
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4: Olá, é hora de ficar muito bem informado. O Info News está no ar. Muito prazer, eu sou o Silva Júnior. Hoje é sexta-feira, 12 de junho de 2026. A certificação de armazéns agropecuários deixou de ser obrigatória no Brasil. A mudança foi oficializada com a sanção de lei número 15.429 de 2026 e faz parte da estratégia do Ministério da Agricultura para simplificar regras, estimular investimentos e ampliar a capacidade de armazenagem no país. Com a nova lei, a certificação passa a ser voluntária. Empresas que quiserem comprovar requisitos técnicos, operacionais e documentais poderão continuar usando o procedimento, mas a adesão não será mais uma exigência geral. O governo afirma que a medida remove um gargalo burocrático e pode acelerar a construção de novos armazéns. Hoje, o Brasil consegue guardar entre 60% e 63% da produção anual de grãos, com déficit superior a 130 milhões de toneladas. Em 10 anos, a produção cresceu mais rápido que a armazenagem. A mudança também já deve reduzir custos, já que a certificação obrigatória era feita por organismos privados credenciados pelo Inmetro. A fiscalização sanitária e os controles de qualidade seguem valendo, assim como exigências de compradores externos. Daqui a pouco eu volto com mais informações aqui no Info News. Fique ligado!
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6: Oi, gente! Nós estamos chegando aqui na nossa rádio preferida, maravilha de programação, né, Chuchu? Tudo bem? Como é que você tá? Tudo certo? Tudo beleza? Muito bom, muito prazer, sou o Cauê. Hoje é sexta-feira, final de semana chegou, hein? Tá na hora de trazermos aqui dicas astrais nesta sexta-feira, dia 12 de junho, dia dos namorados. Olha que maravilha, hein? O clima de romance no ar e aqui os astros trazem dicas para vocês. Bora começar então? Bora! Alô, você de Áries?

0: Começou com din-din, né, Ariana, Ariana? Pela manhã, os astros favorecem ideias e conversas práticas. O seu lado guerreiro entra em campo e te leva a buscar conforto, cobrar o que merece e pechinchar sem dó, sobretudo à tarde. Só cautela com apegos, viu? Olha, nos assuntos do coração, pode ir atrás de quem quer ficar namorandinho ou dar um status a uma relação indefinida. À tarde, o desejo se intensifica e esquenta o clima, assim como o ciúme, tá bom? Número de hoje, 14, a cor azul esverdeado. Você tende a agir com firmeza, confiança, mas ó, se expressar com sensibilidade e simpatia vai ser um ponto diferencial hoje, viu? Conversas produtivas e iniciativas fluindo super bem. Esse é o resultado de tudo isso. Nos assuntos do coração, a vibe é de conquista e paixão. Dia de viver o amor com prazer, presença e verdade. Mas, ó, a intensidade é ótima, desde que não sufoque, tá bom? Não pode sufocar o par, não. O número da sorte hoje pra vocês é o 45, a cor é magenta. Gêmeos! Geminiano, geminiana, tudo indica que vai se soltar pra segurança financeira, com a mente cheia de ideias e os sentidos alertas. Um momento de pausa ou reflexão promete te dar um insight lucrativo. Vai que é tu, hein, gêmeos? Nos assuntos do coração pode rolar saudade, lembrança ou sentimento que você não costuma mostrar. A relação, seja séria ou não, tende a ficar mais direta, mais discreta, né? Ou até secreta, mas não menos intensa. Número de hoje para vocês de gêmeos é o 16, a cor é preto. E você de câncer, precisa apresentar um projeto, participar de uma reunião ou ir para uma entrevista? O seu jeito perceptivo e simpático favorece o networking e trocas produtivas com colegas. Portas podem se abrir, sobretudo de manhã, viu? Hoje a amizade e o romance tendem a caminhar juntos, ou seja, a relação com alguém próximo pode ganhar intimidade aos poucos. O número da sorte hoje para vocês é o 46, a cor é cereja. E assim, ponto final, né, gente? Terminamos o nosso primeiro bloco aqui do horóscopo. Daqui a pouco a gente volta. E aí eu falo para você de Leão, Virgem, Libra e Escorpião. Continue com a gente. Até daqui a pouco.
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4: Com tudo para mais um super bloco musical repleto de sucessos aqui no seu Show da Tarde. Espero que você esteja animadão aí, hein? Pois estamos aqui naquele clima, daquele jeito, no pique, hein? Bora aumentar o volume aí porque músicas incríveis vão rolar a partir de agora.

0: Muito obrigado.
1: Essa é a nossa chat GPT.
0: Muito bom, muito bom.
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4: Lewis Hamilton vive seu melhor momento desde que chegou à Ferrari e voltou a sonhar com vitórias na Fórmula 1. Após terminar o GP de Mônaco na segunda colocação, o heptacampeão mundial assumiu a vice-liderança do campeonato de pilotos e agora está 66 pontos atrás do líder, André Kimi Antonelli. O britânico comemorou a posição e afirmou que a primeira vitória com a equipe italiana pode estar mais próxima do que nunca. O pódio em Mônaco foi o terceiro de Hamilton pela Ferrari em 2026 e também o fez igualar um recorde de Ayrton Senna, chegando ao 8º pódio no tradicional circuito de Monte Carlo. Apesar de reconhecer a força da Mercedes e o grande momento de Antonelli, o piloto destacou que os resultados recentes aumentaram sua confiança e servem como motivação para seguir na luta pelo título. A Ferrari não vence uma corrida há cerca de 1 ano e 7 meses, mas Hamilton acredita que a equipe está cada vez mais perto de encerrar o jejum.
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6: Oi, gente! Bora! Já estamos de volta. Delícia de sexta-feira! Mais um final de semana chegou, né, Chuchu? Vamos que vamos! Eu tô aqui com dicas astrais. Alô, você de Leão! Sua determinação e vontade de crescer tendem a ficar fortíssimas. O resultado, bom, seu brilho aparece e pode ganhar aquele elogio, né? Que o seu signo ama ou um reconhecimento. Só segure a teimosinha, sobretudo à tarde. Nos assuntos do coração, tende a ficar com hiperfoco no projeto, arranjar um love ou se amarrar neste dia do amor. É, hoje, atitude e sensualidade deve ter êxito, tá? Mas um ciúminho pode pintar também, toma cuidado. O número da sorte hoje é o 9, a cor roxo. Dia promissor para trocar conselhos, criar boas memórias e viver uma maior conexão com os amigos. Além de ampliar o seu círculo social, pode receber um convite interessante ou mensagem de alguém de longe. Nos assuntos do coração, pode rolar match com alguém que quem compartilha valores aí, né? Valores, inclusive de outra cidade, tá? O desejo tende a ficar intenso, mas o acompanhado da vontade de construir algo sólido também. O número da sorte hoje para você de Virgem é o 46, a cor amarelo. Libra, amores, transmitindo mais confiança e sensibilidade, negociações, conversas e decisões estão favorecidas. Nos assuntos do coração, um papo honesto, profundo e íntimo promete te aproximar do crush, ficante ou moção. As emoções esquentam, mas a paixão e o ciúme podem andar lado a lado. Toma cuidado também. O número de hoje, Librinha, é o 14, a cor é o azul claro. Escorpião. E você de Escorpião? Hoje, reunião, troca de ideias e entrevista, inclusive online, podem ser produtivas pela manhã, tá bom? Nos assuntos do coração, alto em vontade de namorar, com seu charme e sensualidade também alta, pode rolar compromisso até a distância. O romance promete ser quente, mas ficar teimando, sobretudo, deve esfriar o clima. Cuidado. Número de hoje, Escorpião, 53, a cor é o verde. E assim, ponto final, terminamos o nosso primeiro bloco. Aliás, o segundo bloco, né? Aqui do nosso horóscopo de hoje. Eu volto daqui a pouco e aí falo pra você de Sagitário, Capricórnio, Aquário e Peixes. Continue com a gente. Até daqui a pouco.
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1: A Prefeitura da Serra, no Espírito Santo, participa do ESX 2026 Innovation Experience Espírito Santo, um dos maiores eventos de inovação do Brasil, que acontece de 11 a 13 de junho. O município apresentará seus principais projetos que fortalecem o ecossistema de inovação local, como o Distrito de Inovação Inova Serra e o Parque Tecnológico Alvo Serra. O secretário municipal de Inovação, Ciência e Tecnologia, Pedro Trindade, participará de um painel no dia 11 de junho, às 19 horas, para compartilhar a experiência da Serra na construção de um ecossistema de inovação conectado ao desenvolvimento econômico e à melhoria da qualidade de vida da população.
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2: Com tudo para mais um super bloco musical repleto de sucessos aqui no seu Show da Tarde. Ó, espero que você esteja animadão aí, hein? Pois estamos aqui naquele clima, daquele jeito, no pique, hein? Bora aumentar o volume aí porque músicas incríveis vão rolar a partir de agora.

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0: 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A CBF confirmou na tarde dessa quinta-feira que Dudinha, atacante da seleção brasileira, sofreu ruptura do ligamento cruzado anterior do joelho direito, associada a uma lesão meniscal. A brasileira se machucou no amistoso contra as norte-americanas na última terça-feira em Fortaleza. E Dudinha terá que passar por uma cirurgia.
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2: Oi, gente! Tudo bem? A gente tá de volta aqui na nossa rádio preferida. Maravilha de programação, né, Chuchu? Hoje é sexta-feira e eu tô aqui com previsões astrais. Vamos terminar? Bora! Alô, você de Sagitário? Sagitário! Pode render mais se organizar a rotina e resolver uma coisa de cada vez, tá, Chuchu? Foco, disciplina, intuição e soluções espertas não devem faltar. Nos assuntos do coracebo, uma conexão física e emocional tem tudo para rolar. Pode passar esse dia bem acompanhado em um date íntimo e envolvente. Que é isso, hein, rapaz? O número de hoje, Sagita, é o 6, a cor marrom. Capricórnio. Contatos, alianças e trabalhos em equipe estimulados hoje, Capricórnio, pode render inclusive mais êxito aí, hein? Principalmente na parte da manhã. Com seu chuchuzinho, clima leve, divertido e cúmplice. Só cautela com reações fortes demais, tá bom? Número de hoje pra você de Capricórnio é o 54, a cor prata. Aquário. E você de Aquário? Hoje pode render melhor em tarefas que exigem atenção, cuidado e empatia. Tudo indica que vai cativar as pessoas com conversas, ideias e respostas criativas e práticas. Trabalhar em casa pode ser uma boa, viu? Nos assuntos do coração, lembrança ou até alguém do passado tem chance de mexer com você. O coração pode querer segurança emocional, mas você tende a se acomodar, né? Número de hoje para vocês, Aquário, é o 9, a cor violeta. Peixes. E você de peixes? Tá sentindo o cheirinho de sucesso aí, Chuchu? Os astros aumentam a sua determinação e criatividade hoje, facilitando contatos e a resolução de pendências. Olha, quem já encontrou tua alma gêmea deve ficar com o coração quentinho hoje, já que o clima promete carinho, mensagens fofas e muita sintonia. O número da sorte pra vocês é o 39, a cor azul. E assim, ponto final, terminamos o nosso horóscopo do dia, prometendo voltar amanhã, tá, Chuchu? Amanhã eu tô aqui, claro, amanhã a gente tá por aqui a partir do mesmo horário, com dicas astrais. Forte abraço, beijo, se cuida e até lá, tchau!
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4: O índice da Bolsa de Valores brasileira, o Ibovespa, fechou o último pregão em queda aos 168.619 pontos. O resultado sofreu pressão de ações da Vale e dos principais bancos, diante da continuidade da saída de recursos estrangeiros, com fluxo negativo de aproximadamente R$2 bilhões no mês. Além disso, a alta dos juros futuros pressiona as ações relacionadas ao consumo, com as varejistas entre as maiores baixas, ao passo que os investidores se voltam ao resultado da pesquisa presidencial da Genial Quest, que mostra o presidente Luiz Inácio Lula da Silva aumentando a vantagem sobre Flávio Bolsonaro em um eventual segundo turno. Entre as maiores altas estão ações da João Fortes Engenharia, com elevação de 18,18%. Já entre as quedas mais expressivas estão ações da Ampla Energia e Serviços, com recuo de 12,68%. O volume total negociado na B3 foi superior a R$26 bilhões, em meio a cerca de 3 milhões de negócios. Os dados da Bolsa podem ser consultados no site da B3. Reportagem Marquesan Araújo.

0: O Banco Central Europeu anunciou a subida das taxas de juro, uma medida que o ministro das Finanças de Portugal considerou não absolutamente necessária. A decisão do BCE visa combater as pressões inflacionistas decorrentes da guerra no Oriente Médio. O ministro português argumentou que a crise atual é diferente da de 2022 e que a dependência energética externa de Portugal expõe o país a preços elevados de energia, o que poderá aumentar a inflação e pesar sobre o crescimento econômico.
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5: Com tudo para mais um super bloco musical repleto de sucessos aqui no seu Show da Tarde. Ó, espero que você esteja animadão aí, hein? Pois estamos aqui naquele clima, daquele jeito, no pique, hein? Bora aumentar o volume aí porque músicas incríveis vão rolar a partir de agora.

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1: Segundo a imprensa esportiva europeia, o português Bernardo Silva possivelmente vai jogar no Real Madrid. Lembrando que o meia de 31 anos está livre no mercado após deixar o Manchester City. Esse seria o primeiro reforço da equipe após o anúncio do retorno do técnico José Mourinho.

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O ministro da Defesa britânico, John Healey, demitiu-se em desacordo com o nível de financiamento proposto para as forças militares. A renúncia ocorre em meio à indecisão do primeiro-ministro, Keir Starmer, sobre o investimento na área. A saída de Healey marca um momento de turbulência na política britânica, levantando questões sobre a estabilidade do governo e a prioridade dada à defesa em um cenário internacional complexo.

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0: Alô, Goiânia!
1: Cadê o grito das mulheres apaixonadas? Ô, trem doido!
0: Coisa boa!
1: Véio do céu, quero agradecer a Prefeitura de Goiânia, todo mundo aí, Mabel e toda a rapaziada, por esse projeto, véio do céu!
0: Lindo
1: projeto
0: demais,
1: novo,
0: né?
1: No Brasil, lindo, né?
0: Véio do céu.
1: Falar em véio do céu, queria chamar aqui pro palco os nossos amigos Fabrício e Henrique, cadê os meninos?
0: Chega, mano!
1: Show de bola, agora nós voltamos, gente, beijo!
0: Agora
1: até daqui a pouco!

Wataru Endo, capitão da seleção japonesa de futebol, sofreu uma lesão e, ao ser retirado da seleção que vai disputar a Copa, ele anunciou sua aposentadoria do futebol internacional. Ele será substituído por Shuto Martino, que joga no Borussia Mönchengladbach. O capitão da seleção japonesa disse que está frustrado por não poder participar do principal torneio do futebol mundial. Com esta campanha, estarei me aposentando da seleção. A partir de agora, vou torcer pela seleção japonesa como mais um torcedor. Lembrando que o Japão vai estrear no próximo dia 14 contra a Holanda.

Web Summit Rio 2026, um dos maiores eventos de inovação do mundo, promete movimentar mais de 219 milhões de reais na economia da capital fluminense. A expectativa é que o setor de hospedagem seja o mais beneficiado, com uma injeção de aproximadamente 400 milhões de reais, equivalente a 19,8% do total. Além da hospedagem, os setores de transporte, atrações turísticas, lazer e comércio também devem ser positivamente impactados. O evento, que já se consolidou como um dos mais importantes para a economia da cidade, reforça a capacidade do Rio de sediar grandes encontros internacionais.

você no seu show da tarde e já vamos dar aqui o play na sequência que envolve você, hein? Os hits mais incríveis, o que tá bombando lá fora, toca aqui na sua programação, o seu programa cheio de energia positiva.

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1: O Real Madrid anunciou que o português José Mourinho retornou ao clube. O vínculo do técnico é válido por 3 temporadas. Ele assumirá o cargo no dia 13 de julho, após o final da Copa. Lembrando que ele já treinou o clube entre 2010 e 2013. Então passou pelo Chelsea, Manchester United, Tottenham, Roma, Fenerbahçe e por último o português Benfica.

O índice da Bolsa de Valores brasileira, o Ibovespa, fechou o último pregão em queda aos 168.619 pontos. O resultado sofreu pressão de ações da Vale e dos principais bancos, diante da continuidade da saída de recursos estrangeiros, com fluxo negativo de aproximadamente 2 bilhões de reais no mês. Além disso, a alta dos juros futuros pressiona as ações relacionadas ao consumo, com as varejistas entre as maiores baixas, ao passo que os investidores se voltam ao resultado da pesquisa presidencial da Genial Quest, que mostra o presidente Luiz Inácio Lula da Silva aumentando a vantagem sobre Flávio Bolsonaro em um eventual segundo turno. Entre as maiores altas estão ações da João Fortes Engenharia, com elevação de 18,18%. Já entre as quedas mais expressivas estão ações da Ampla Energia e Serviços, com recuo de 12,68%. O volume total negociado na B3 foi superior a 26 bilhões de reais em meio a cerca de 3 milhões de negócios. Os dados da Bolsa podem ser consultados no site da B3. Reportagem Marquesan Araújo.

A Companhia Nacional de Abastecimento divulgou o nono levantamento da safra de grãos 2025/26, projetando uma produção recorde de 358,6 milhões de toneladas. Se confirmada, a marca representará um aumento de 1,8% em relação à safra anterior, totalizando 6,4 milhões de toneladas a mais. Este resultado positivo é atribuído ao aumento da área cultivada, estimada em 83,5 milhões de hectares, e as condições climáticas favoráveis. A expectativa é de que a produtividade média nacional também contribua para o novo recorde.

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Volta pra você aqui ao vivo, hein? Com o seu Show da Tarde. Espero que todos estejam aí prontos pra curtir, pra aproveitar essa tarde aí empolgante ao som das melhores músicas. Ó, sem mais delongas, vamos nessa. Vamos tocar

0: 17h38.
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3: Previsão do tempo para sexta-feira, 12 de junho de 2026. Região Sudeste. São Paulo, capital, tem previsão de muitas nuvens no céu, com possibilidade de chover nesta sexta-feira. Os termômetros registram mínima de 14 e máxima de 25 graus. Umidade relativa do ar vai de 100 a 50%. Santo Antônio do Amparo, em Minas Gerais, completa mais um ano com o céu cheio de nuvens, com previsão de chuva o dia todo. A temperatura mínima é de 13 e a máxima de 27 graus. Umidade relativa do ar é de 90 a 40%. Você ouviu a previsão do tempo para esta sexta-feira, 12 de junho de 2026. Com informações do IBGE Cidades e do Instituto Nacional de Meteorologia, INMET.
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5: As últimas do esporte você vai conferir agora na nossa sexta-feira, né? Hoje, dia 12 de junho de 2026, por aqui é o Kleber Salles e a Copa do Mundo deste ano já começou, né? E mal começou, já registrou as três primeiras expulsões do torneio. Todas ocorreram no estádio Azteca, na Cidade do México, durante a partida de abertura entre México e África do Sul e foram aplicadas pelo árbitro brasileiro Wilton Pereira Sampaio. Dois cartões vermelhos foram mostrados a jogadores sul-africanos e um ao atleta mexicano, todos no segundo tempo. O primeiro cartão vermelho foi para o volante Citoli após fazer falta em Brian Gutierrez, do México, aos 4 minutos da segunda etapa. O meia mexicano foi lançado e carregou a bola até a entrada da área. Citoli era o último homem e se enroscou com o rival. O árbitro brasileiro assinalou a falta e expulsou o jogador por se tratar de uma chance clara de gol. A segunda expulsão aconteceu aos 40 minutos do segundo tempo. Temba Zuane, da África do Sul, acertou o rosto de Alvarado. Após revisão do VAR, Wilton Pereira Sampaio anunciou a decisão de falta para o time mexicano e o cartão vermelho direto para o jogador sul-africano. Quem recebeu o terceiro cartão vermelho foi o zagueiro Montes, da seleção do México. Aos 46 minutos da etapa complementar, após falta mano a mano em Wilton Pereira Sampaio, entendeu que o zagueiro parou uma chance clara de gol. É, rapaz, então foram aí as ocorrências de expulsão, hein? As três primeiras, hein? Tudo no jogo de estreia. Complicado, viu? Eu sou Kleber Salles e volto daqui a pouco com mais esporte no seu rádio.
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0: Uma falha no Instagram permitiu que a localização exata de usuários no Brasil fosse exibida, gerando preocupações com privacidade e segurança. O recurso, que permite compartilhar a localização pelo mapa do Instagram, foi rapidamente removido pela empresa. A Meta, empresa-mãe do Instagram, afirmou que a liberação da funcionalidade foi acidental e que está trabalhando para corrigir o problema. O incidente reacendeu o debate sobre a proteção de dados e a privacidade online.
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2: 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Com tudo para mais um super bloco musical repleto de sucessos aqui no seu Show da Tarde. Ó, espero que você esteja animadão aí, hein? Pois estamos aqui naquele clima, daquele jeito, no pique, hein? Bora aumentar o volume aí porque músicas incríveis vão rolar a partir de agora.
1: É

0: aí, o Show da Tarde volta aí em breve. Agradecemos a todos que participaram e que interagiram e que fizeram essa tarde, assim, sempre especial, né? Sua companhia é boa demais. Continue ligados e amanhã tem mais Show da Tarde pra você.
1: É.

O presidente dos Estados Unidos, Donald Trump, surpreendeu ao declarar que ama a inflação, mesmo com novos dados mostrando que os preços no país subiram no ritmo mais rápido em 3 anos. A inflação em maio atingiu 4,2% em relação ao ano anterior, impulsionada pelos custos de energia. A alta dos preços, a maior desde abril de 2023, reflete os impactos do conflito no Oriente Médio sobre os consumidores americanos, especialmente na gasolina. A declaração de Trump gerou repercussão em meio às preocupações econômicas.

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3: Previsão do tempo para sexta-feira, 12 de junho de 2026. Região Sudeste. São Paulo, capital, tem previsão de muitas nuvens no céu, com possibilidade de chover nesta sexta-feira. Os termômetros registram mínima de 14 e máxima de 25 graus. Umidade relativa do ar vai de 100 a 50%. Santo Antônio do Amparo, em Minas Gerais, completa mais um ano com o céu cheio de nuvens, com previsão de chuva o dia todo. A temperatura mínima é de 13 e a máxima de 27 graus. Umidade relativa do ar é de 90 a 40%. Você ouviu a previsão do tempo para esta sexta-feira, 12 de junho de 2026. Com informações do IBGE Cidades e do Instituto Nacional de Meteorologia, INMET.
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5: 17 horas e 59 minutos.
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7: E nem mesmo a abertura da Copa do Mundo de 2026 escapou de momentos de tensão, viu? Manifestantes e policiais entraram em confronto nos arredores do Estádio Azteca, na cidade do México, enquanto México e África do Sul faziam o jogo inaugural do Mundial. Os protestos reuniram familiares de desaparecidos, professores em greve e outros movimentos sociais que reivindicam melhorias salariais, aposentadoria e justiça para vítimas de desaparecimento. Houve empurra-empurra, retirada de barreiras de segurança e confusão também em uma fanfest da FIFA, mas o forte esquema de policiamento conseguiu impedir que os protestos afetassem o acesso dos torcedores ao estádio. É complicado, viu? Tá tensa aí a situação no México, né? Uma das sedes da Copa do Mundo. Eu sou Kleber Salles e volto já já com mais destaques do mundo da bola.
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10: Entrando no ar no seu fim de semana, a partir de agora, as 15 mais tocadas da nossa programação. São as 15 melhores da programação da sua rádio preferida no seu fim de semana. Aumenta o volume, vem com a gente.

0: Vai faltar lenço, Mihef.
1: Vamos que vamos.
0: Faz barulho aí, gente.
1: Quem gostou faz barulho.
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0: obrigado, obrigado.
1: Será
0: obrigado,
1: que
0: obrigado,
1: foi sorte?
0: Gente. Nunca foi sorte, sempre foi Deus, viu? Valeu, compadre, Deus abençoe. Deus abençoe a todos vocês, viu? Tamo junto.
2: Às 15, mais, mais. Eita,
3: que essa cachorra, viu, família?
4: Meu Tarcísio.
3: Diga, meu menino.
4: Tal da morena, quando é remédio é veneno, viu?

0: Fechando mais uma sequência aqui na sua rádio preferida das 15 mais. Quero agradecer a sua companhia, o seu carinho, a sua audiência. E daqui a pouquinho a gente está de volta com muito mais. Não sai daí, não.
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4: De volta aqui no Radar Esportivo, destacando a seleção brasileira. O goleiro Alisson afirmou que chega à Copa do Mundo de 2026 totalmente recuperado fisicamente e preparado para lidar com as críticas que cercam a seleção brasileira, prestes a disputar seu terceiro Mundial, igualando marcas de lendas como Taffarel e Gilmar. O jogador do Liverpool destacou que vê as cobranças como algo natural para quem veste a camisa do Brasil e que seu foco está em aprender com experiências passadas. Alisson disse se sentir honrado por alcançar esse feito, mas deixou claro que seu maior objetivo é entrar para a história como campeão do mundo, ajudando a seleção na busca pelo hexacampeonato. Eu sou Kleber Salles e volto daqui a pouco com mais informações do mundo da bola. Fique ligado.
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O governo brasileiro optou por não enviar um representante a um seminário sobre cooperação em energia nuclear para países latino-americanos, promovido pela gestão Donald Trump. O evento, focado em reatores modulares pequenos, ocorreu em Buenos Aires. O Itamaraty justificou a ausência devido a outras atividades internacionais e ao curto prazo para as consultas internas necessárias. Apesar de não participar desta edição, o Brasil já demonstrou interesse em pequenos reatores em diálogos anteriores.

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2: Voltamos aqui na sua rádio com as 15 mais tocadas da nossa programação. Aumenta o volume aí.

0: Obrigado.
1: Assim vamos encerrando as 15 mais tocadas da programação da sua rádio preferida. Valeu, gente. Tchau, tchau.

O Brasil reforça seu compromisso com a agenda ambiental, anunciando a expansão da proteção e o impulsionamento de projetos de restauração florestal. As medidas foram divulgadas em um dia dedicado ao meio ambiente, marcando a atuação do governo na área. O presidente Lula destacou a importância de ações concretas para a sustentabilidade, visando a recuperação de ecossistemas e a conservação da biodiversidade. A iniciativa busca alinhar o país às metas globais de desenvolvimento sustentável.

0: Olha aí, aquele abraço bem brasileiro para nossa galera nos Estados Unidos e Canadá, ligados em casa ou na batalha do trabalho. Tamo junto. 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
2: Um dos nomes em maior ascensão no futebol mundial, Lamine Yamal, chamou atenção nas redes sociais ao aparecer fazendo compras em um supermercado nos Estados Unidos durante um momento de folga. A cena registrada por fãs e compartilhada amplamente nesta quinta-feira mostrou o jovem atacante acompanhado de dois amigos. O próprio jogador também publicou o momento em suas redes sociais. Em uma das imagens, Yamal aparece empurrando um carrinho de compras em um registro descontraído que rapidamente repercutiu. Aos 18 anos, o atacante se prepara para entrar em campo pela seleção da Espanha na próxima segunda-feira, dia 15. A equipe enfrenta Cabo Verde a 1 da tarde, horário de Brasília, na Mercedes-Benz Arena, em Atlanta, nos Estados Unidos. Yamal chega à partida após superar uma lesão na coxa esquerda sofrida em abril. Segundo o técnico da seleção espanhola, Luis de la Fuente, o jogador reúne condições de atuar normalmente. É legal, bem carismático aí esse jovem, né? Apenas 18 anos, gente, vai, né, fazer aí a sua estreia no Mundial, uma das maiores sensações aí do futebol mundial também, o espanhol Lamine Yamal. Eu sou Kleber Salles, vou ficando por aqui e volto na próxima edição do Radar Esportivo. Até lá, hein?
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3: 18 horas e 53 minutos.
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6: Previsão do tempo para sexta-feira, 12 de junho de 2026. Região Sudeste. São Paulo, capital, tem previsão de muitas nuvens no céu, com possibilidade de chover nesta sexta-feira.

0: Termômetros registram mínima de 14 e máxima de 25 graus. Umidade relativa do ar vai de 100 a 50%. Santo Antônio do Amparo, em Minas Gerais, completa mais um ano com o céu cheio de nuvens, com previsão de chuva o dia todo. A temperatura mínima é de 13 e a máxima de 27 graus. Umidade relativa do ar é de 90 a 40%. Você ouviu a previsão do tempo para esta sexta-feira, 12 de junho de 2026. Com informações do IBGE Cidades e do Instituto Nacional de Meteorologia, INMET.
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4: Sextou com sertanejo, com boa música, com muito sucesso, com lançamento e muita interatividade para você que gosta de ouvir com a gente. Sertanejo Universitário com Jonatas Gonçalves, a partir de agora, é uma mistura do sertanejo da atualidade. 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
1: É, eu também tô curtindo com você essa linda canção aqui no Arena Sertaneja. Obrigado pela audiência, onde quer que você esteja aqui curtindo o nosso programa.
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3: E a Copa do Mundo de 2026 marcará mais do que a primeira ausência de Galvão Bueno nas transmissões da Globo em mais de 4 décadas. Ele narra pelo SBT o seu 14º Mundial. O torneio simboliza uma mudança profunda na maneira como os brasileiros acompanham futebol, informação e entretenimento. Se durante décadas a seleção brasileira foi narrada por uma voz capaz de unificar emoções, interpretações e debates em torno de uma mesma tela, o Mundial disputado nos Estados Unidos, México e Canadá acontece em um ambiente fragmentado, no qual múltiplas plataformas, criadores de conteúdo e narrativas disputam simultaneamente a atenção do público.
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4: O índice da Bolsa de Valores brasileira, o Ibovespa, fechou o último pregão em queda aos 168.619 pontos. O resultado sofreu pressão de ações da Vale e dos principais bancos, diante da continuidade da saída de recursos estrangeiros, com fluxo negativo de aproximadamente R$2 bilhões no mês. Além disso, a alta dos juros futuros pressiona as ações relacionadas ao consumo, com as varejistas entre as maiores baixas, ao passo que os investidores se voltam ao resultado da pesquisa presidencial da Genial Quest, que mostra o presidente Luiz Inácio Lula da Silva aumentando a vantagem sobre Flávio Bolsonaro em um eventual segundo turno. Entre as maiores altas estão ações da João Fortes Engenharia, com elevação de 18,18%. Já entre as quedas mais expressivas estão ações da Ampla Energia e Serviços, com recuo de 12,68%. O volume total negociado na B3 foi superior a R$ 26 bilhões de reais em meio a cerca de 3 milhões de negócios. Os dados da Bolsa podem ser consultados no site da B3. Reportagem Marquesan Araújo.
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6: Olá, voltamos. É hora de ficar muito bem informado com o nosso Info News. A segurança virou um custo pesado para a indústria brasileira. Pesquisa inédita da CNI mostra que empresas estão gastando mais com proteção de cargas, patrimônio e sistemas digitais. E parte dessa conta acaba chegando ao preço final dos produtos. O levantamento aponta que 62% das indústrias tiveram aumento de custos por causa da segurança no transporte. Outros 45% dizem que os investimentos em proteção encarecem a produção. Para 81% dos empresários, a violência agrava o custo Brasil e reduz competitividade. A CNI avalia que recursos que poderiam ser aplicados em tecnologia e inovação acabam indo para seguros, escoltas, segurança privada e prevenção de roubos. O problema já alimenta o mercado ilegal, já que produtos roubados voltam à venda com preços menores e geram concorrência desleal. Nos últimos 5 anos, 20% das indústrias sofreram roubo ou furto de cargas, principalmente em rodovias. Uma em cada 6 empresas enfrentou ataques cibernéticos ou vazamento de dados. Para o setor, segurança deixou de ser gasto extra e virou condição para produzir. Daqui a pouco mais informações aqui no Info News. Fique ligado.
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0: Rio Paramadura! Obrigado ao convite. Deus abençoe vocês, parabéns pelo DVD. Fiquem com Deus.
1: Obrigado a vocês por terem aceitado o convite. Uma honra. Tchau, gente!
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1: Diego, Vitor Hugo, do LP.

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0: Obrigado, gente.
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4: A CBF confirmou na tarde dessa quinta-feira que Dudinha, atacante da seleção brasileira, sofreu ruptura do ligamento cruzado anterior do joelho direito, associada a uma lesão meniscal. A brasileira se machucou no amistoso contra as norte-americanas na última terça-feira em Fortaleza. E Dudinha terá que passar por uma cirurgia.
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6: Olá, voltamos e o Info News está no ar. O SUS começou a receber as primeiras doses de uma nova vacina que amplia a proteção contra a pneumonia, meningite e também outras infecções graves em crianças. O Ministério da Saúde iniciou a distribuição de 514 mil doses com aplicação prevista de forma gradual nas unidades básicas a partir da segunda quinzena de junho. A vacina será oferecida de graça para crianças menores de 5 anos e também para grupos prioritários, como povos indígenas, idosos acamados ou em instituições de pessoas com condições especiais de saúde. Até o fim do ano, o governo prevê enviar mais de 6,1 milhões de doses aos estados. A nova proteção age contra mais tipos de bactéria que pode causar doenças graves. Entre 2023 e 2025, o Brasil registrou 4,6 mil casos de meningite causada por essa bactéria. 1,4 mil mortes. Só em 2025, 365 crianças de até 5 anos precisaram ser internadas por essas infecções. A vacina já tinha registro da Anvisa e era vendida na rede privada por cerca de R$500. Com a chegada ao SUS, passa a estar disponível gratuitamente para a população brasileira. Daqui a pouco, mais informações aqui no Info News. Fique ligado!
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1: Você acredita que eu já passei por isso algumas vezes?
2: Todo mundo já passou por essa história.
1: Desce só.
2: Que vai prédio, né?

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1: É música sertaneja pra você curtir a beça todo dia. Gosta do programa? Compartilha pros seus amigos que todo dia tem o Arena Sertaneja aqui no seu dial com o Jonatas Gonçalves.
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4: Segundo a imprensa esportiva europeia, o português Bernardo Silva possivelmente vai jogar no Real Madrid. Lembrando que o meia de 31 anos está livre no mercado após deixar o Manchester City. Esse seria o primeiro reforço da equipe após o anúncio do retorno do técnico José Mourinho.
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7: Olá, é hora de ficar muito bem informado. O Info News está no ar. Muito prazer, eu sou o Silva Júnior. Hoje é sexta-feira, 12 de junho de 2026. A certificação de armazéns agropecuários deixou de ser obrigatória no Brasil. A mudança foi oficializada com a sanção de lei número 15.429 de 2026 e faz parte da estratégia do Ministério da Agricultura para simplificar regras, estimular investimentos e ampliar a capacidade de armazenagem no país. Com a nova lei, a certificação passa a ser voluntária. Empresas que quiserem comprovar requisitos técnicos, operacionais e documentais poderão continuar usando o procedimento, mas a adesão não será mais uma exigência geral. O governo afirma que a medida remove um gargalo burocrático e pode acelerar a construção de novos armazéns. Hoje, o Brasil consegue guardar entre 60 e 63% da produção anual de grãos, com déficit superior a 130 milhões de toneladas. Em 10 anos, a produção cresceu mais rápido que a armazenagem. A mudança também já deve reduzir custos, já que a certificação obrigatória era feita por organismos privados credenciados pelo Inmetro. A fiscalização sanitária e os controles de qualidade seguem valendo, assim como exigências de compradores externos. Daqui a pouco eu volto com mais informações aqui no Info News. Fique ligado!
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1: O sertanejo universitário, os clássicos e, claro, tudo aquilo do sertanejo rolando aqui na Arena na edição do programa de hoje. O programa continua.
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0: Bora tomar uma?
1: Tomar uma.
0: Bora, toma uma.
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1: É, eu também tô curtindo com você essa linda canção aqui no Arena Sertaneja. Obrigado pela audiência, onde quer que você esteja aqui curtindo o nosso programa.
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2: Wataru Endo, capitão da seleção japonesa de futebol, sofreu uma lesão e, ao ser retirado da seleção que vai disputar a Copa, ele anunciou sua aposentadoria do futebol internacional. Ele será substituído por Shuto Machino, que joga no Borussia Mönchengladbach. O capitão da seleção japonesa disse que está frustrado por não poder participar do principal torneio do futebol mundial. Com esta campanha, estarei me aposentando da seleção. A partir de agora, vou torcer pela seleção japonesa como mais um torcedor. Lembrando que o Japão vai estrear no próximo dia 14 contra a Holanda.
3: Minuto do Esporte! 20 horas e 10 minutos.
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5: A Prefeitura da Serra, no Espírito Santo, participa do ESX 2026 Innovation Experience Espírito Santo, um dos maiores eventos de inovação do Brasil, que acontece de 11 a 13 de junho. O município apresentará seus principais projetos que fortalecem o ecossistema de inovação local, como o Distrito de Inovação Inova Serra e o Parque Tecnológico Alvo Serra. O secretário municipal de Inovação, Ciência e Tecnologia, Pedro Trindade, participará de um painel no dia 11 de junho, às 19 horas, para compartilhar a experiência da Serra na construção de um ecossistema de inovação conectado ao desenvolvimento econômico e à melhoria da qualidade de vida da população.
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0: Salva de palmas pra Ana Castela!
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1: É música sertaneja pra você curtir a beça todo dia. Gosta do programa? Compartilha pros seus amigos que todo dia tem o Arena Sertaneja aqui no seu dial com o Jonatas Gonçalves.
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4: O Real Madrid anunciou que o português José Mourinho retornou ao clube. O vínculo do técnico é válido por 3 temporadas. Ele assumirá o cargo no dia 13 de julho, após o final da Copa. Lembrando que ele já treinou o clube entre 2010 e 2013. Então passou pelo Chelsea, Manchester United, Tottenham, Roma, Fenerbahçe e, por último, o português Benfica.

O índice da Bolsa de Valores brasileira, o Ibovespa, fechou o último pregão em queda aos 168.619 pontos. O resultado sofreu pressão de ações da Vale e dos principais bancos, diante da continuidade da saída de recursos estrangeiros, com fluxo negativo de aproximadamente 2 bilhões de reais no mês. Além disso, a alta dos juros futuros pressiona as ações relacionadas ao consumo, com as varejistas entre as maiores baixas, ao passo que os investidores se voltam ao resultado da pesquisa presidencial da Genial Quest, que mostra o presidente Luiz Inácio Lula da Silva aumentando a vantagem sobre Flávio Bolsonaro em um eventual segundo turno. Entre as maiores altas estão ações da João Fortes Engenharia, com elevação de 18,18%. Já entre as quedas mais expressivas estão ações da Ampla Energia e Serviços, com recuo de 12,68%. O volume total negociado na B3 foi superior a 26 bilhões de reais em meio a cerca de 3 milhões de negócios. Os dados da Bolsa podem ser consultados no site da B3. Reportagem Marquesan Araújo.

0: Banco Central Europeu anunciou a subida das taxas de juro, uma medida que o ministro das Finanças de Portugal considerou não absolutamente necessária. A decisão do BCE visa combater as pressões inflacionistas decorrentes da guerra no Oriente Médio. O ministro português argumentou que a crise atual é diferente da de 2022 e que a dependência energética externa de Portugal expõe o país a preços elevados de energia, o que poderá aumentar a inflação e pesar sobre o crescimento econômico.
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0: O meu muito obrigado pela audiência, pela amizade, um beijo bem grande no seu coração e ó, fiquem com Deus. Tchau, gente.
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5: As últimas do esporte você vai conferir agora na nossa sexta-feira, né? Hoje, dia 12 de junho de 2026, por aqui é o Kleber Salles e a Copa do Mundo deste ano já começou, né? E mal começou, já registrou as três primeiras expulsões do torneio. Todas ocorreram no estádio Azteca, na Cidade do México, durante a partida de abertura entre México e África do Sul e foram aplicadas pelo árbitro brasileiro Wilton Pereira Sampaio. Dois cartões vermelhos foram mostrados a jogadores sul-africanos e um ao atleta mexicano, todos no segundo tempo. O primeiro cartão vermelho foi para o volante Citoli após fazer falta em Brian Gutierrez, do México, aos 4 minutos da segunda etapa. O meia mexicano foi lançado e carregou a bola até a entrada da área. Citoli era o último homem e se enroscou com o rival. O árbitro brasileiro assinalou a falta e expulsou o jogador por se tratar de uma chance clara de gol. A segunda expulsão aconteceu aos 40 minutos do segundo tempo. Temba Zuane, da África do Sul, acertou o rosto de Alvarado. Após revisão do VAR, Wilton Pereira Sampaio anunciou a decisão de falta para o time mexicano e o cartão vermelho direto para o jogador sul-africano. Quem recebeu o terceiro cartão vermelho foi o zagueiro Montes, de falta para o time mexicano e o cartão vermelho direto para o jogador sul-africano. Quem recebeu

0: complicado, viu? Eu sou Kleber Salles e volto daqui a pouco com mais esporte no seu rádio.
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3: O ministro da Defesa britânico, John Healey, demitiu-se em desacordo com o nível de financiamento proposto para as forças militares. A renúncia ocorre em meio à indecisão do primeiro-ministro, Keir Starmer, sobre o investimento na área. A saída de Healey marca um momento de turbulência na política britânica, levantando questões sobre a estabilidade do governo e a prioridade dada à defesa em um cenário internacional complexo.
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4: 20 horas e 51 minutos.
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4: Finalzão de semana de muita alegria e muita música. É aqui na sua rádio preferida e tá começando Conexão Sertaneja. A partir de agora sou eu, seu amigo Jardim Amaral, com as melhores músicas do sertanejo pra você, as mais animadas. Tem romântica também, muita moda boa pra você nesse finalzão de semana. Então vem, que tá no ar o Conexão.
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